0: ele pode fazer todo esse processo, né, de maneira digital, né, ou em consulta, tratando por telefone com as instituições financeiras para identificar a dívida. No caso específico do ATP, é tudo digital. A autorização do saldo é digital, ele faz com o ATP, levanta junto aos bancos as dívidas, e essas informações das dívidas serão remetidas pelos bancos diretamente à Caixa Econômica Federal. Só depois que o banco prestou essa informação para o agente operador, que é a Caixa, é que a Caixa está autorizada a fazer o repasse para a sua instituição financeira decorrente daquela dívida que ele acabou de reestruturar.
1: Agora, Grazi, vamos relembrar então quem são as pessoas aptas a participarem do programa, qual é o perfil?
2: Claro, Mariana, vamos lá. Para usar o FGTS no desenrolo é preciso ter então saldo disponível, né, na conta do Fundo de Garantia, e ter renda mensal de até 5 salários mínimos, o que equivale aí a cerca de R$ 8.100. Então, para serem elegíveis, as dívidas devem estar atrasadas entre 91 dias e 2 anos. Essas dívidas recebem aí descontos de até 90% e juros mais baixos que o do mercado.
3: Obrigado, Gabriele Bezerra, pelas informações ao vivo aqui na Voz do Brasil.
1: Começaram hoje as inscrições para o Enem, o Exame Nacional do Ensino Médio.
3: O Enem é a principal forma de entrar em uma universidade. Além de vagas aqui no Brasil, a prova também é aceita em faculdades no exterior.
1: Esse ano, estudantes do terceiro ano do ensino médio de escolas públicas já estão com as inscrições pré-preenchidas, mas ainda é necessário entrar na página do participante para confirmar a inscrição.
4: Desde o início do ano, a brasiliense Isabela Martins passa as tardes na sala de aula estudando para o Exame Nacional do Ensino Médio, avaliação realizada pelo Ministério da Educação. Aos 18 anos, ela vai fazer o Enem pela segunda vez e sonha em conquistar uma vaga na universidade.
5: Sempre gostei muito de ajudar as pessoas, né? Aí eu pensei em fazer psicologia ou medicina, que é uma área que vai ajudar bastante as pessoas e tal. Aí sempre foi meu sonho mesmo.
4: Estudantes de todo o país já podem se inscrever para o Enem 2026 a partir desta segunda-feira. Neste ano, alunos que vão concluir o ensino médio na rede pública terão inscrição automática. Segundo o governo, os dados foram encaminhados pela própria rede de ensino, mas os estudantes deverão acessar o sistema para confirmar a participação e escolher o idioma da prova de língua estrangeira, além de informar o município onde deverão realizar a prova e solicitar recursos de acessibilidade, se for o caso. Além disso, os locais de aplicação da prova também vão aumentar, chegando a 10 mil escolas. A expectativa é que 80% dos alunos da rede pública façam o exame na sua própria escola de matrícula. O João Gabriel Brandão está se preparando para o Enem e já decidiu o curso Artes Cênicas. O maior desafio para ele é controlar a ansiedade.
6: Estou me sentindo mais confiante esse ano, principalmente para a questão da redação. Chegando em casa, eu estudo. Final de semana também estudo às vezes, mas estou tirando uma momento de folga também para não ter burnout, sabe? Que não me sobrecarregar, não me sentir muito cansado durante o fim da semana.
4: As inscrições devem ser feitas pela página do participante no endereço enem.inep.gov.br/participante até o próximo dia 5 de junho. Os estudantes que tiveram a isenção da taxa de inscrição aprovada também deverão realizar a inscrição no exame. Para os participantes não isentos, a taxa de inscrição continua no valor de R$ 85 e pode ser paga por boleto, PIX, cartão de crédito e débito em conta corrente ou poupança. O prazo para fazer esse pagamento vai até o dia 10 de junho e as provas ocorrerão nos dias 8 e 15 de novembro. Reportagem Gabriela Noronha.
3: Em suas redes sociais, o presidente Lula fez um convite para todos os estudantes participarem da prova.
7: Hoje começa a inscrição para o Enem. Vai até o dia 5 de junho. Você, que prometeu ao seu pai, ou seu pai que quer que você seja doutor ou doutora, a hora é agora. Se inscreva, passe no Enem, entre na universidade e faça tudo o que você quiser, na certeza que você precisa saber de que esse país vai ser soberano, soberano de verdade, o dia que milhões de jovens tiverem curso, tiverem emprego e puderem exercer a soberania tecnológica e científica do nosso país.
1: O Dia da África, celebrado em 25 de maio, hoje, marca a fundação da União Africana, em 1963.
3: E aproveitando a data, o governo do Brasil promove o primeiro Fórum de Reitores Brasil-África, com o objetivo de fortalecer parcerias educacionais e culturais.
1: No encontro, o Ministério da Educação anunciou a criação de 2.600 bolsas de mestrado e doutorado para estudantes africanos.
8: No encontro, dirigentes de universidades brasileiras e africanas debatem como ampliar parcerias acadêmicas, científicas e tecnológicas de instituições de ensino dos dois lados do Atlântico. São projetos conjuntos em áreas estratégicas para o desenvolvimento dos países, como agricultura, energias renováveis, inteligência artificial, mineração, petróleo e gás, além das ciências humanas. Para a reitora da Universidade de Cabo Verde, Astrigilda Silveira, parcerias fundamentais para o continente africano.
9: Uma cooperação mais próxima, mais dinâmica e mais transformadora, voltada para a transformação digital, a inteligência artificial e a inclusão social.
8: No encontro, o governo do Brasil lançou o programa que vai oferecer mais de 2.600 bolsas de mestrado e doutorado para pós-graduandos da África, com investimentos de 47 milhões de reais, destaca o ministro da Educação, Leonardo Bachini.
10: 2.600 vagas inicialmente, 1.600 bolsas de mestrado e 1.000 bolsas de doutorado, com oportunidades em universidades públicas, instituições privadas sem fins lucrativos, institutos federais, institutos de pesquisa com pós-graduação reconhecida pela CAPES. Abrir as portas do Brasil para estudantes africanos é aprofundar ainda mais nossos laços históricos.
8: O presidente Lula destacou a importância de fortalecer os laços históricos entre Brasil e África por meio da produção de conhecimento, da inovação e da formação de profissionais qualificados.
7: A cooperação educacional entre países do Sul Global pode transformar a realidade, reforçar os programas de estudantes, convênio, de graduação e de pós-graduação também será essencial para consolidar a educação superior como um dos pilares da parceria estratégica entre Brasil e África.
8: O Brasil já mantém mais de 200 acordos de cooperação com instituições de ensino superior de 38 países africanos. Reportagem Pablo Mundim.
3: Mais um passo no combate ao câncer no país.
1: O Brasil passou a contar com um Centro de Desenvolvimento e Produção de Terapias, CAR-T, da Fundação Oswaldo Cruz, a Fiocruz.
3: No local será produzido de forma 100% nacional um dos tratamentos mais avançados do mundo contra o câncer para pacientes do SUS.
11: O Paulo Peregrino é publicitário e teve linfoma, um tipo de câncer de sangue. Durante 13 anos, fez transplante de medula óssea e 40 quimioterapias, tratamentos que não tiveram sucesso. A virada em sua vida veio com um tratamento experimental chamado CAR-T Cell. Agora, ele está em remissão do câncer.
12: A enfermeira chegou lá dentro do quarto, trouxe um saquinho, assim como se fosse uma transfusão de sangue pequenininha, né? Um negócio de transfusão de sangue. Aí eu falei assim para ela: enfermeira, isso aí é o CAR-T Cell que eu vou receber? É, falei, vai demorar quanto tempo? Ela falou, uma hora no máximo. Eu falei, caramba, 13 anos eu lutando contra os cânceres, vai resolver em uma hora? Isso que é ciência.
11: O Centro de Desenvolvimento e Produção de Terapias, CAR-T, da Fiocruz, inaugurado no último sábado no Rio de Janeiro, vai tratar a população do SUS e trazer uma nova esperança aos pacientes com câncer. O Brasil vai produzir de forma 100% nacional um dos tratamentos mais avançados do mundo contra a leucemia, linfoma e mieloma. É o que explica o ministro da Saúde, Alexandre Padilha.
13: Um tratamento que hoje custa 350 a 400 mil dólares, mais de 2 milhões de reais, para uma família, para as pessoas, para o sistema de saúde de qualquer país para fazer esse tratamento, graças à Fiocruz, graças à produção da Fiocruz, presidente, pessoas como o Paulo vão poder receber esse tratamento pelo SUS, de graça.
11: Os primeiros pacientes começam o tratamento experimental no segundo semestre deste ano. Foram investidos 370 milhões de reais, além dos equipamentos de alta tecnologia, que custaram mais 35 milhões de reais. O presidente Lula defendeu que todos os brasileiros e brasileiras têm o direito de uma saúde de qualidade no país.
7: O gesto de inauguração de um centro tecnológico que dá ao Brasil a certeza de que a gente não é menor do que ninguém, de que a gente não é menos competitivo do que ninguém. Basta a gente ousar, ter coragem e fazer.
11: O novo centro também será capaz de tratar pacientes com traumatismo craniano, com próteses 3D de alta tecnologia. Do Rio de Janeiro, Fernanda Cruz.
1: Viajar a trabalho ou por lazer deveria ser sinônimo de tranquilidade.
3: Mas para muitas mulheres, nem sempre o destino é o mais feliz.
14: Todo aeroporto promete destinos, mas algumas partidas nunca chegam. Quando o medo ocupa o lugar da esperança, não é viagem, é silêncio. Assédio não decola. Feminicídio também não. Violência contra a mulher é crime.
1: Para combater a violência e a importunação sexual nas salas de embarque e aeronaves, o Ministério dos Portos e Aeroportos lançou uma série de ações em terminais do Brasil para sensibilizar a sociedade.
14: Mas algumas partidas nunca chegam. Quando o medo ocupa o lugar da esperança, não é viagem, é silêncio. Assédio não decola. Feminicídio também não. Violência contra a mulher é crime.
1: Para combater a violência e a importunação sexual nas salas de embarque e aeronaves, o Ministério dos Portos e Aeroportos

0: Aéreo e passageiras, o Ministério dos Portos e Aeroportos lançou a terceira fase da campanha Assédio Não Decola. O ministro dos Portos e Aeroportos, Tomé Franca, destacou a importância dessa campanha.
1: Infelizmente, o Brasil ainda vive uma realidade de muito assédio e de muito feminicídio. Nós temos trabalhado para que essa realidade não persista. Nós estamos com uma série de campanhas nos aeroportos e nas aeronaves buscando o combate ao assédio.
0: O Ministério dos Portos e Aeroportos também apresentou uma nova cartilha com orientações sobre o combate à violência contra a mulher. O material reúne informações sobre diferentes tipos de violência: física, psicológica, sexual. Passageiros e trabalhadores do setor são orientados sobre como identificar situações de risco e formas de acolher as vítimas. O documento também apresenta canais de denúncia, como o Ligue 180. A ministra das Mulheres, Márcia Lopes, ressaltou que todos precisam conhecer o canal de denúncia.
2: O Ligue 180, para nós, tudo começa por ali. Ele é um canal que dá muita segurança para as mulheres. Quando se recebe uma ligação, a nossa equipe identifica quem é essa mulher, onde ela mora, a quem essa mulher deve recorrer.
0: A campanha Assédio Não Decola foi lançada em agosto do ano passado em todas as concessionárias dos aeroportos federais. Para as mulheres que só querem chegar ao destino em segurança, sem assédio e violência, a campanha é importante para sensibilizar a sociedade. Foi o que defendeu a gerente de restaurante, Cláudia Figueiredo.
3: Qualquer lugar, sempre é importante. Muita gente não respeita a gente simplesmente pelo fato de ser mulher.
0: Além do Ligue 180, você também pode denunciar casos de violência contra a mulher no Disque 100, canal de monitoramento de violações contra os direitos humanos. Reportagem, Márcia Fernandes.
4: A quarta edição do leilão do Ecoinvest Brasil destravou mais de 13 bilhões de reais para projetos de bioeconomia, turismo sustentável e infraestrutura no país, sendo que mais de 9 bilhões serão direcionados para investimentos na Amazônia Legal.
5: O programa Ecoinvest foi criado para impulsionar a transformação ecológica do país e combina instrumentos financeiros inovadores, redução de riscos e atração de investimentos de longo prazo da iniciativa privada.
4: Ao anunciar o resultado do leilão, o ministro da Fazenda, Dario Durigan, disse que o Ecoinvest comprova que é possível apostar no crescimento do Brasil com sustentabilidade.
6: Os objetivos do Ministério da Fazenda, que é fazer com que o país se desenvolva, cresça, gere emprego, diminua a inflação, com os objetivos do Ministério do Meio Ambiente, não é mais indissolúvel. Nós temos que ter um cuidado para que o país cresça, mas de maneira sustentável. E o Ecoinvest, ele é uma espécie de síntese, de prova real de que isso é possível. É Estado, junto com a capacidade instalada do sistema financeiro nacional, em parceria com essas empresas.
5: Com os 4 leilões realizados até agora para a transição energética, recuperação de terras degradadas e bioeconomia, o Ecoinvest Brasil já mobilizou mais de 140 bilhões de reais.
4: Pois é, o Brasil é mundialmente reconhecido por suas belezas naturais, como florestas, praias, rios e montanhas.
5: E a riqueza da nossa biodiversidade tem atraído turistas a visitarem as mais de 300 unidades de conservação federais distribuídas pelo país.
4: Só em 2025, o fluxo de visitantes atingiu quase 30 milhões, maior resultado da série histórica.
5: E movimentaram mais de 40 milhões de reais em vendas, injetaram 20 bilhões de reais no produto interno bruto, que é a soma de todas as riquezas do país.
7: Jairon Souza trabalha todos os dias conectado com a natureza. Ele é guia turístico no Maranhão e em época de alta temporada chega a mostrar as belezas naturais do Parque Nacional dos Lençóis Maranhenses a centenas de visitantes.
8: Ganho dinheiro onde muitas pessoas se programam muito para vir passear e eu estou aqui todo dia, né? E tento fazer da melhor forma, né?
7: As visitações turísticas em unidades de conservação federais movimentaram mais de 40 bilhões de reais em vendas em 2025 e 20 bilhões de reais de contribuição ao produto interno bruto. O estudo do Instituto Chico Mendes de Conservação da Biodiversidade, o ICMBio, revela que florestas, praias, rios e montanhas são, na verdade, ativos de alta performance na economia brasileira. No ano passado, o fluxo de visitantes em unidades de conservação arrecadação chegou a quase 30 milhões, o maior resultado da série histórica, como garante o presidente do ICMBio, Mauro Pires.
9: Esse aumento tem a ver com dois fatores. O primeiro, que é geral, que é o interesse das pessoas de encontrar-se com a natureza. O segundo fator, nós temos melhorado a infraestrutura e de modo que se torna mais fácil a visitação.
7: O turismo nas unidades de conservação sustenta mais de 300

0: 2.000 postos de trabalho em todo o país. O ministro do Meio Ambiente e Mudança do Clima, João Paulo Capobianco, destacou que as unidades de conservação são importantes não só para a proteção da biodiversidade, como também para o desenvolvimento econômico do país e a valorização da cultura local.
1: Cada real que o turista trouxe, ele gerou um impacto de R$15,60 no PIB. Portanto, nós estamos falando aqui de uma atividade econômica intensa com ganhos para a economia local.
0: O ranking de visitação mantém no topo o Parque Nacional da Tijuca, no Rio de Janeiro, com quase 5 milhões de visitas, seguido pelo Parque Nacional de Iguaçu e pelo Parque Nacional de Jericoacoara, no Ceará. Reportagem Cleide Lopes.
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3: Prefeituras e instituições como universidades, institutos federais e câmaras de vereadores aderiram ao programa Contrata Mais Brasil.
4: A plataforma foi criada para aproximar microempreendedores individuais do processo público de aquisição de produtos e serviços. Nela, o governo contrata e os pequenos negócios podem vender seus produtos.
3: Atualmente, já são 1.775 órgãos. Desde a sua criação, o programa gerou mais de R$22 milhões de renda direta para os microempreendedores individuais.
4: A plataforma conta com mais de 8 mil cadastros de fornecedores em mais de 100 atividades.
3: Mais informações sobre o programa no endereço gov.br/contrata-mais-brasil.
4: Atenção, caminhoneiros! Já estão em vigor as novas regras que vão ajudar na fiscalização do piso mínimo de frete para o transporte de carga nas rodovias.
3: A partir de agora, quem contrata esse tipo de serviço deverá informar parâmetros para o cálculo do frete, como distância, tipo de veículo e tipo de serviço prestado.
4: Essas informações serão fornecidas na hora de emitir o Código Identificador da Operação de Transporte, o CIOT.
3: Esse é um documento de registro exigido pela Agência Nacional de Transportes Terrestres, a ANTT, para o monitoramento das operações de carga.
4: O superintendente de serviço de transporte rodoviário de cargas da ANTT, José Aires Amaral, explica que esses dados serão utilizados para fiscalização prévia do piso mínimo do frete.
5: A partir desses parâmetros, o sistema faz uma conta automática e verifica se o valor declarado do frete, também no CIOT, está de acordo com o piso mínimo de frete ou não. E faz algumas validações, por exemplo, os parâmetros informados estão de acordo? Fazem sentido? Por exemplo, se na declaração, por exemplo, tiver a informação que Brasília, Rio de Janeiro são 500 quilômetros, o sistema mesmo já vai indeferir aquela informação, dizendo que não é compatível e que ele deve informar uma melhor localização ou uma distância compatível com aquele deslocamento.
3: Segundo o superintendente da ANTT, a partir do dia 1º de junho, os dados do CIOT também estarão integrados com a documentação fiscal exigida para o transporte de cargas.
4: O que vai facilitar e tornar mais eficiente a fiscalização sobre as operações de frete.
3: As mudanças na emissão do CIOT foram anunciadas pelo governo do Brasil como parte das medidas para reduzir os impactos da alta dos preços dos combustíveis sobre a população.
4: Essas foram as notícias do governo do Brasil.
3: A realização da Secretaria de Comunicação Social da Presidência da República.
4: Com produção da empresa Brasil de Comunicação.
3: Fique agora com as notícias do Poder Judiciário e do Congresso Nacional. Boa noite.
4: Boa noite para você. Até amanhã.
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8: CNJ lança aplicativo para fortalecer busca ativa de crianças e adolescentes.
9: Para o STJ, a plataforma de intermediação não responde por envio de criptomoedas para carteira falsa de outra corretora.
8: A Semana Nacional da Conciliação Trabalhista começou nesta segunda-feira.
9: Boa noite, eu sou Arthur Filho.
8: E eu sou Walter Lima.
9: O Conselho Nacional de Justiça lançou nesta segunda-feira, Dia Nacional da Adoção, o aplicativo Adote para todo o país.
8: A busca ativa do Sistema Nacional de Adoção e Acolhimento já funciona em todo o país e reúne informações sobre crianças e adolescentes com mais dificuldades de conseguir uma família, como crianças mais velhas ou com deficiência.
9: Agora, essa iniciativa passa a contar também com um aplicativo próprio.
8: Desenvolvido pelo Tribunal de Justiça do Paraná, o aplicativo Adote passa agora pelo processo de expansão nacional com o apoio do programa Justiça 4.0.
9: O ministro do Supremo Tribunal Federal, Flávio Dino, deu prazo de 10 dias para que o governo federal e os estados da Amazônia Legal informem quais providências de planejamento e preparação vêm sendo adotadas diante das projeções de aumento significativo dos riscos de incêndios florestais para os próximos meses.
8: O El Niño é um fenômeno provocado pelo aumento na temperatura das águas do Oceano Pacífico e tem ocorrência periódica, em geral, com impactos relevantes sobre o clima em diversos países. Marta Ferreira.
10: Uma nota técnica conjunta publicada pelo Instituto Nacional de Pesquisas Espaciais e com o Instituto Nacional de Meteorologia confirma uma provável intensidade alta para o fenômeno já no segundo semestre de 2026. Diante desse quadro, o ministro Flávio Dino, relator de uma ação que acompanha medidas para combater e prevenir incêndios na Amazônia e no Pantanal, deu prazo de 10 dias para que a União e os estados informem um plano para lidar com os incêndios.
9: A plataforma de intermediação de criptomoedas não é responsável por prejuízo decorrente de golpe, se não houve falha no serviço ou se dano foi causado pela culpa exclusiva de usuário ou terceiros.
8: Essa é a conclusão do STJ. Fátima Uchoa.
11: Na origem, um investidor transferiu criptoativos para uma carteira digital e depois descobriu que o endereço era falso. Ele pediu ressarcimento dos prejuízos, alegando que a plataforma intermediadora teria falhado ao não adotar segurança capaz de identificar a irregularidade da chave de transferência. Porém, a Justiça de Minas Gerais negou a indenização. A terceira turma do STJ manteve o acórdão, considerando que a fraude ocorreu quando o investidor transferiu os valores a um ambiente externo, fora da atuação da empresa e para o qual ele próprio forneceu a chave de acesso, que é o endereço de destino. O ministro Ricardo Vilas Boas Cueva foi o relator.
9: Começou hoje a Semana Nacional da Conciliação Trabalhista 2026.
8: É a chance de muitos trabalhadores conseguirem de forma mais rápida uma resposta da Justiça. Larissa Batista.
12: Um acordo histórico de mais de 250 milhões de reais entre a empresa Vibraz Airoco e o Sindicato dos Metalúrgicos de São José dos Campos foi o pontapé para a abertura da Semana da Conciliação, que vai até sexta-feira em todos os tribunais regionais do trabalho. O valor recolhido desse acordo será utilizado para o pagamento de dívidas trabalhistas.
9: Ampliar a confiança e o conhecimento sobre a segurança das urnas eletrônicas.
8: Esse foi um dos temas da reunião ocorrida nesta segunda-feira na sede do TSE em Brasília. Estevão Furtado.
13: O presidente do TSE, ministro Nunes Marques, anunciou o lançamento da Semana Nacional do Sistema Eletrônico de Votação. Uma ação voltada à conscientização da população, especialmente dos jovens, sobre as camadas de segurança do processo eleitoral brasileiro. O ministro também determinou a criação de uma comissão permanente para estudar o uso de ferramentas de inteligência artificial na justiça eleitoral.
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9: Uma boa noite a você.
8: E até amanhã.
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15: Eu sou Paula Groba.
16: E eu sou Ricardo Nakaoka.
15: E estes são os destaques de hoje do Jornal do Senado, que começa agora.
16: Senado vota crédito especial para renegociação de dívidas rurais.
15: Senado e STF debatem medidas para rever supersalários no setor público.
16: Projeto quer limitar publicidade de apostas online no Brasil.
15: Música.
17: Boa noite.
18: Boa noite.
17: Com a alta dos juros, a queda no preço dos produtos agrícolas e o aumento do endividamento no campo, produtores rurais de todo o país aguardam uma saída para renegociar as dívidas e manter a produção.
18: E a Comissão de Assuntos Econômicos do Senado deve votar nesta terça-feira um projeto que cria uma linha especial de crédito para o agronegócio. O pacote de ajuda está sendo negociado com o governo federal, como informa a repórter Patrícia Oliveira.
19: Um pacote bilionário de socorro ao setor agropecuário está na pauta da Comissão de Assuntos Econômicos. O projeto cria uma linha especial de crédito para renegociação de dívidas rurais com recursos do Fundo Social do Pré-Sal. A proposta vem sendo negociada entre o governo federal e o relator da matéria, o senador Renan Calheiros, do MDB de Alagoas. Renan ampliou a ajuda para outros produtores endividados, além daqueles afetados por secas e enchentes. A iniciativa prevê prazo de até 10 anos para pagamento das dívidas com carência de até 2 anos e a criação de um fundo garantidor para operações de crédito rural. O projeto também autoriza o uso de receitas correntes do Fundo Social do Pré-Sal de 2025 e 2026, além do superávit financeiro do fundo, para financiar a nova linha especial de crédito. Para o ministro da Fazenda, Dario Durigan, a intenção é construir um texto de consenso sem comprometer o equilíbrio das contas públicas.
20: Fazer com que de fato chegue essa renegociação para os agricultores, que de fato caiba no bolso do agricultor e que de outro lado a gente mobilize os recursos públicos da maneira mais eficiente possível. Então todo mundo aqui na mesma página.
19: A possibilidade da edição de uma medida provisória pelo Executivo também foi confirmada pelo senador Renan Calheiros.
21: Uma medida provisória com critérios de enquadramento, de juros, de carência e de prazo de 10 anos para pagar.
19: O governo estima um custo de 817 bilhões em 13 anos. Já o relator prevê valor bem menor, em torno de 100 bilhões ao longo de uma década.
17: O senador Isalci Lucas, do PL do Distrito Federal, criticou a medida provisória que zera o imposto de importação para compras internacionais de até 50 dólares. Segundo o parlamentar, a MP prejudica a indústria brasileira ao reduzir tributos para produtos importados, sem conceder tratamento semelhante aos produtores nacionais.
18: Isalci disse que apresentou uma emenda para que os mesmos benefícios concedidos para o imposto de importação sejam também dados aos produtores de calçado ou de vestuário brasileiros, no caso de produtos de até 50 dólares.
22: Essas medidas só beneficiam os trabalhadores chineses, prejudica a nossa indústria. Vamos ter que demitir milhares, milhões de pessoas, exatamente porque ninguém consegue competir com um país que não tem nenhum encargo trabalhista, que não tem os impostos que nós temos aqui no Brasil.
17: Já o senador Paulo Paim, do PT do Rio Grande do Sul, voltou a defender a redução da jornada de trabalho sem corte salarial e o fim da escala 6x1. O parlamentar destacou a PEC de sua autoria, que prevê a redução para 40 horas semanais, com possibilidade de avançar para 36 horas em etapas futuras.
18: Paim afirmou que a medida já é adotada em diversos países e citou experiências internacionais e recomendações da Organização Internacional do Trabalho. O senador também lembrou que a proposta está pronta para votação no plenário do Senado.
23: Lembro também que países como Portugal, Espanha, França, Bélgica, Alemanha, Chile, Equador já adotaram reduções que variam entre 40 e 36 horas. Na União Europeia, a média é de 36 horas semanais, chegando até, em alguns países, a 31 horas, como é o caso da Holanda.
17: E o presidente do Senado, Davi Alcolumbre, se reuniu nesta segunda-feira com o presidente do Supremo Tribunal Federal, Edson Fachin, para discutir um futuro anteprojeto de lei sobre a remuneração da magistratura. No encontro, também foram debatidos os salários dos servidores públicos e a necessidade de aperfeiçoar o sistema remuneratório no serviço público.
18: Segundo a presidência do Senado, a preocupação é com aumento de vantagens extras, como gratificações e abônus, que podem comprometer a transparência e o cumprimento do teto constitucional. Os chefes dos dois poderes decidiram ampliar o diálogo com o Executivo e outras instituições para construir uma proposta sobre o tema.
17: Filhos de mulheres vítimas de feminicídio podem passar a ter mais tempo de proteção financeira do Estado. O Senado deve começar a analisar um projeto que aumenta de 18 para 21 anos a idade máxima para o recebimento da pensão especial destinada a órfãos desse tipo de crime.
18: A proposta busca garantir mais segurança e apoio a jovens que perderam as mães em casos de violência contra a mulher.
0: Repórter Alexandre Campos.
1: Pelo projeto, o pagamento da pensão será extinto quando o filho completar 21 anos de idade ou, se estudante, aos 24 anos. Os valores serão reajustados anualmente pelo índice oficial da inflação. O valor a ser pago continua a ser de um salário mínimo, só que, ao invés de ser dividido pelo conjunto dos órfãos, esse montante será devido a cada um dos filhos com menos de 21 anos. O critério de renda familiar mensal per capita também sofrerá alterações. Passará de um quarto para metade de um salário mínimo. A autora do projeto, a senadora doutora Eudócia, do PSDB de Alagoas, afirmou que, em média, para cada mulher assassinada por razão de gênero, há dois filhos afetados.
2: A realidade desses órfãos é marcada por múltiplas vulnerabilidades. Além do trauma psicológico decorrente da perda violenta da mãe, frequentemente presenciada, muitas dessas crianças enfrentam instabilidade econômica, mudanças abruptas de residência e, em alguns casos, a separação entre irmãos.
1: O projeto ainda passa a garantir atendimento multidisciplinar para os beneficiários, com apoio psicológico e social contínuo. O texto também veda, sob qualquer hipótese, que a guarda desses menores seja concedida ao agressor, devendo eles ficarem sob os cuidados da família da mãe.
17: E a senadora Damaris Alves, do Republicanos do Distrito Federal, celebrou a sanção da lei de sua autoria, que amplia as ações do SUS no enfrentamento à automutilação e à prevenção do suicídio entre crianças e adolescentes. Segundo a parlamentar, a nova lei é uma resposta ao crescente número de casos de sofrimento mental entre jovens brasileiros.
0: Damaris Alves também defendeu o fortalecimento da rede pública de saúde mental, com a ampliação do CAPS e o aumento de profissionais especializados para garantir atendimento adequado às crianças, adolescentes e suas famílias.
5: A Lei 15.403 chegou para garantir que o Estado faça sua parte, porque o Estado foi lento, porque faltou vaga para um psicólogo ou um psiquiatra. A todos os prefeitos, a todos os governadores, cumpram a lei. Abram CAPS, contratem psicólogos, coloquem profissionais de saúde mental nas escolas.
17: Com o avanço das apostas online no Brasil, cresce também a preocupação com o endividamento das famílias e os impactos na saúde mental dos apostadores.
0: Diante desse cenário, o Senado começa a analisar um projeto que restringe a publicidade das bets, especialmente ações de marketing, que podem estimular o jogo compulsivo. Mais detalhes com o repórter Márcio Maturana.
24: Restrição de propaganda de bets em rádio, televisão, uniformes esportivos, eventos culturais, redes sociais, plataformas de streaming e campanhas com influenciadores digitais. Isso é o que prevê um projeto que começou a ser analisado pelo Senado. O texto muda a lei das bets para restringir a publicidade de apostas esportivas e jogos online com foco na saúde mental, proteção do consumidor e da economia familiar. A proposta tem assinatura de 7 senadores, sendo a primeira Damaris Alves, do Republicanos do Distrito Federal.
5: É um projeto construído a várias mãos. Eu só tenho a honra de ser a primeira signatária, mas foi construído com especialistas, com a participação de parlamentares, Câmara e Senado, um corpo técnico extraordinário, e a gente está preocupado realmente com essa questão da saúde mental por causa do vício nos jogos de apostas.
24: A iniciativa é da Frente Parlamentar Mista para a Promoção da Saúde Mental, com senadores e deputados, e por isso outro projeto muito semelhante foi apresentado também na Câmara. O objetivo é que as duas propostas sejam analisadas em paralelo para facilitar uma eventual aprovação em uma das casas.
0: Com edição de Paula Groba e trabalhos técnicos de João Lira, o Jornal do Senado fica por aqui. Acompanhe agora as notícias da Câmara dos Deputados. Boa noite.
17: Uma boa noite e até amanhã.
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26: Presidente anuncia transição de um ano para a redução da jornada de trabalho.
27: Deputados ampliam acesso a novas tecnologias no Sistema Único de Saúde.
26: Câmara autoriza o uso de Fundo de Desenvolvimento Regional por cooperativa.
27: Ministério da Agricultura deverá dar aval para normas que afetam o setor.
26: Boa noite. Os deputados aprovaram proposta que determina a avaliação prévia do Ministério da Agricultura para a emissão de normas ambientais. O repórter Antônio Vital explica o teor da matéria.
28: O plenário da Câmara aprovou o projeto que torna obrigatória a aprovação do Ministério da Agricultura antes da edição de qualquer norma federal que tenha impacto na produção, criação, cultivo, manejo, transporte, processamento ou comercialização de espécie utilizada em atividade produtiva. Isso significa que qualquer norma editada por órgãos ambientais só terá validade se antes for avaliada pelo Ministério responsável pela Agricultura, Pecuária, Pesca, Aquicultura e Florestas. O projeto foi apresentado pelo deputado Pedro Lupion, do Republicanos do Paraná, coordenador da Frente Parlamentar da Agropecuária, e outros 10 deputados de diversos partidos. Uma das justificativas para a aprovação do projeto foi a possibilidade de inclusão da tilápia na Lista Nacional de Espécies Exóticas Invasoras. A lista é definida pela Comissão Nacional de Biodiversidade, a CONABIO, um órgão do Ministério do Meio Ambiente que conta com a participação de representantes do Ministério da Agricultura. No ano passado, a CONABIO admitiu em nota oficial que a inclusão da tilápia estava sendo analisada, mas que isso não teria impacto na criação da espécie e serviria apenas como referência para medidas de prevenção. O relator, deputado Pezente, do MDB de Santa Catarina, disse que decisões como essa levam insegurança aos produtores.
3: Nós temos uma insegurança jurídica com normas redigidas por burocratas, no ar-condicionado, todo mundo enroladinho numa gravata, que tem tirado o sono de muitas famílias. Um exemplo, por exemplo, é essa tal da lista de espécies exóticas invasoras. Já incluíram nessa lista espécies altamente relevantes para a nossa economia. Espécies como a tilápia, espécies também da nossa flora braquiária.
28: A proposta foi criticada pela deputada Érica Cocai, do PT do Distrito Federal. Para ela, priorizar a análise econômica antes da ambiental pode representar risco para a flora e a fauna do país.
4: O que se quer com esse projeto é tirar o poder dos órgãos ambientais, de poder avaliar as políticas acerca da produção agrícola, da produção pecuária, acerca da nossa flora, da nossa fauna. E aqui nós vamos ver que uma espécie animal ou uma espécie vegetal, talvez se chegue à conclusão que ela tem uma capacidade nociva para aquele próprio espaço de flora e de fauna.
28: O projeto que torna obrigatória a aprovação do Ministério da Agricultura antes da edição de qualquer norma que tenha impacto na produção, criação, cultivo ou comercialização de espécie utilizada em atividade produtiva seguiu para análise do Senado. Da Rádio Câmara de Brasília, Antônio Vital.
6: Meio Ambiente.
8: Joaquim Passarinho, do PL do Pará, celebra a aprovação de proposta que altera a classificação de parte da Floresta Nacional do Jamanchi em Novo Progresso. Ele explica que o projeto redefine a área como de uso sustentável, com regras menos rígidas de ocupação e exploração.
9: De acordo com Joaquim Passarinho, a mudança vai contribuir para a regularização de produtores que já vivem e trabalham na região antes da criação da Floresta Nacional. O deputado ressalta que a proposta pode dar segurança às famílias que dependem da produção rural para garantir renda.
8: Já a Marina Silva, da Rede de São Paulo, critica a alteração dos limites da Floresta Nacional do Jamanchim e outros projetos que, em sua visão, favorecem quem descumpre a legislação ambiental. Ela defende o aumento da produção sem a derrubada de novas áreas e com a recuperação de regiões degradadas.
9: Marina Silva ressalta a importância da proteção ambiental para o desenvolvimento da agricultura brasileira. A parlamentar afirma que propostas em discussão na Câmara que enfraquecem a fiscalização prejudicam a imagem do país nos mercados internacionais.
6: Economia.
8: Câmara aprova projeto que autoriza o uso de recursos de fundos de desenvolvimento regional por cooperativas. O repórter Marcelo Lascher conta como vai funcionar.
10: A Câmara dos Deputados aprovou projeto que permite que cooperativas acessem os recursos de 3 fundos públicos de desenvolvimento regional, o do Nordeste, o do Centro-Oeste e o da Amazônia. Os recursos são voltados para investimentos produtivos, infraestrutura e geração de empregos. A proposta já foi aprovada pelo Senado e altera 2 medidas provisórias e uma lei complementar. Segundo a deputada Marussa Boldrin, do Republicanos de Goiás, relatora do projeto na Comissão de Finanças e Tributação, as cooperativas ajudam a canalizar investimentos diretamente para micro, pequenos e médios produtores. A proposta foi defendida pelo deputado Pedro Lupion, do Republicanos do Paraná, coordenador da Frente Parlamentar da Agropecuária.
11: Que nesse caso, o que nós estamos permitindo e dando a possibilidade do cooperativismo também acessar os fundos constitucionais, que são acessados por todas as atividades econômicas, e o cooperativismo, seja ele qual for, em qual ramo for, não só no cooperativismo agropecuário, mas de saúde, de transporte, de trabalhadores, agricultura familiar, ou até mesmo de crédito, possam acessar também os fundos constitucionais.
10: A proposta foi aprovada de maneira simbólica, sem votos contrários e com apoio do governo, como disse o deputado Bongás, do PT do Rio Grande do Sul.
12: O governo também aprova porque ele estende esses repasses também para as cooperativas, que é muito importante que eles possam também alcançar e que isso esteja explícito na lei.
10: O projeto que permite que cooperativas acessem os recursos dos fundos públicos de desenvolvimento do Nordeste, do Centro-Oeste e da Amazônia seguiu para a sanção presidencial e já pode virar lei. Da Rádio Câmara de Brasília, com informações de Antônio Vital, Marcelo Larcher.
6: Desenvolvimento Regional.
26: Defensor Stélio Denner, do União, celebra a decisão da Agência Reguladora de Energia Elétrica que reduziu o reajuste da conta de luz em Roraima. O parlamentar explica que o aumento previsto de 24% caiu para 4% após mobilização da bancada federal do Estado junto à ANEEL.
27: Segundo o defensor Stélio Denner, o recuo é uma conquista de toda a bancada federal de Roraima, que realizou diversas audiências nos últimos meses. Apesar disso, ele afirma que o Estado ainda sofre com tarifas elevadas em comparação com outras regiões do país.
26: Lídice da Mata, do PSB, contesta críticas ao governo da Bahia ao comparar obras e indicadores do Estado com a situação da cidade de Salvador. A deputada afirma que a capital baiana apresenta resultados preocupantes em qualidade de vida, educação e competitividade.
27: Lídice da Mata cita investimentos do governo da Bahia em Salvador, como a ampliação do metrô, a implantação do VLT, a construção de hospitais e escolas de tempo integral. Ela avalia que essas ações mostram avanços do executivo estadual diante dos problemas que persistem na gestão da capital.
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25: Saúde.
26: A Câmara aprovou um projeto que amplia o acesso a novas tecnologias no SUS. A repórter Júlia Lopes tem mais detalhes.
20: A Comissão de Constituição e Justiça da Câmara dos Deputados aprovou um projeto que cria novos modelos de acordos para aquisição de tecnologias em saúde pelo Sistema Único de Saúde, o SUS. A proposta inclui novos medicamentos, produtos, procedimentos e terapias inovadoras. Os chamados acordos de acesso gerenciado serão firmados por meio de contratos específicos com definição de critérios, metas e prazos para o acompanhamento de resultados. Pelo texto, a incorporação dessas tecnologias será feita com base em monitoramento contínuo pelo governo, permitindo o compartilhamento de riscos clínicos e financeiros entre o poder público e as empresas. A avaliação vai considerar critérios como eficácia do tratamento, resultados clínicos reais nos pacientes, segurança da tecnologia, impacto público e também acompanhamento contínuo dos resultados obtidos. O relator da proposta, deputado Diego Garcia, do União do Paraná, afirmou que a medida pode acelerar o acesso da população a tratamentos de alto custo no SUS.
21: Esse talvez seja o ponto mais importante do projeto. Hoje, muitas famílias enfrentam uma longa espera para conseguir acesso a medicamentos e terapias de alto custo no SUS. Com os acordos de compartilhamento de risco, o governo pode incorporar novas tecnologias de forma mais rápida e responsável, acompanhando os resultados reais do tratamento e dividindo riscos financeiros e clínicos.
20: Na prática, a proposta busca ampliar o acesso a tratamentos inovadores, medicamentos de alto custo e tecnologias mais recentes, além de fortalecer a participação de famílias, especialistas e da sociedade civil no processo de avaliação, especialmente em casos de doenças raras. Agora, o projeto que cria novos modelos de acordos para aquisição de tecnologias em saúde pelo SUS deve seguir para o Senado. Da Rádio Câmara de Brasília, Júlia Lopes.
25: Ciência e tecnologia.
27: Coronel Assis, do PL de Mato Grosso, critica o decreto sobre a fiscalização do ambiente digital, argumentando que medidas sobre a regulação das redes devem ser debatidas pelo Congresso. Segundo ele, há risco à liberdade de expressão e à ampliação do controle sobre conteúdos.
26: Coronel Assis também defende a redução da maioridade penal e afirma que a medida é necessária para enfrentar a impunidade. O deputado sustenta que a proposta representa uma prioridade no debate sobre segurança pública.
0: Comissões.
1: Comissão aprova incentivos para ampliar a participação das mulheres na iniciação científica.
2: A repórter Mônica Tati explica detalhes do projeto que está em discussão na casa.
5: Projeto aprovado pela Comissão de Educação incentiva a participação feminina nas áreas de ciência, tecnologia, engenharia, matemática, química, física e tecnologia da informação. A proposta prevê a implementação em duas áreas: na educação básica, com programas específicos para gerar o interesse das meninas nas ciências, e na educação superior, com mecanismos que ajudem as mulheres que foram mães ou são cuidadoras a concluir seus estudos na educação superior. Também está prevista a criação de um regime especial de avaliação da produção acadêmica das docentes mães ou que cuidam de parentes diretos com deficiência ou doença grave. A relatora na comissão, a deputada Franciane Baier, do Republicanos do Rio Grande do Sul, acredita que os estímulos podem reduzir as barreiras que fazem com que muitas mulheres desistam de atuar em uma área que ainda é vista como tipicamente masculina.
17: E nós sabemos que a mulher acaba sendo muitas vezes a responsável pelo cuidado com a casa e com a família, e muitas vezes esses prazos legais de conclusão do curso ou até a análise do currículo e dos trabalhos apresentados para ingressar em alguma carreira que é científica é prejudicada nesse ponto.
5: A proposta que traz incentivos para ampliar a atuação das mulheres na área científica ainda será votada pela Comissão de Constituição e Justiça e pelo Plenário da Câmara antes de virar lei. Da Rádio Câmara de Brasília, Mônica Tati.
0: Justiça.
1: Inácio Arruda, do PCdoB do Ceará, acusa setores da oposição de hipocrisia diante das investigações sobre as irregularidades envolvendo o Banco Master. O parlamentar cobra uma apuração rigorosa e a punição de todos os responsáveis por eventuais desvios de recursos.
2: Na visão de Inácio Arruda, grupos extremistas e conservadores utilizam discursos moralistas para tentar encobrir crimes históricos no sistema financeiro. Na visão dele, o esclarecimento dos fatos fortalece o campo democrático no Brasil.
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0: Presidência.
1: Diminuição da jornada semanal para 40 horas passará por transição de um ano, segundo anunciou o presidente da Câmara em entrevista acompanhada pelo repórter Luiz Gustavo Xavier.
22: O presidente da Câmara, Hugo Mota, anunciou nesta segunda-feira em entrevista coletiva que o relatório final da proposta de emenda à Constituição, que elimina a escala de trabalho 6x1, terá um ano de transição para reduzir a jornada de 44 horas para 40 horas semanais.
23: 60 dias após a promulgação da PEC e após 12 meses, mais 2 horas. Então a transição se dará dentro de um ano, não mais do que isso. Dá um tempo para que os setores possam se organizar.
22: Mota declarou que a redução da jornada de trabalho é um dos 3 pontos que considera inegociáveis na PEC. Os outros 2 seriam o fim da escala 6x1 e a proibição da redução salarial.
23: Nós partimos do princípio que esses 3 pontos são inegociáveis para a Câmara dos Deputados, são também pontos inegociáveis para o governo e nós temos ampla convergência nessas 3 situações que trazem para o trabalhador brasileiro, para a trabalhadora brasileira, uma nova realidade depois da aprovação dessa proposta.
22: Segundo o presidente da Câmara, o texto está sendo ajustado para regras de servidores públicos, prestadores de serviços para entes públicos e microempreendedores individuais, os MEIs. Hugo Mota também conversou hoje com o presidente da República, Luiz Inácio Lula da Silva, sobre o reajuste de valor para microempreendedores individuais, os MEIs, e destacou que Lula está sensível à proposta. Da Rádio Câmara de Brasília, Luiz Gustavo Xavier.
0: Trabalho.
2: Ao apoiar a proposta que reduz a jornada de trabalho, Paulo Lemos, do PT, reitera que a bancada do Amapá não apoiou emendas que desidratam o projeto original. O deputado alerta que a população acompanha de perto a posição dos parlamentares sobre o fim da escala 6x1.
1: Na opinião de Paulo Lemos, a redução da jornada semanal é uma demanda da classe trabalhadora que enfrenta rotinas cansativas e transporte público. Segundo ele, pesquisas apontam ampla aprovação popular à medida.
2: Tadeu Venere, do PT do Paraná, convoca os eleitores a pressionar os deputados pela aprovação
26: aprovação do fim da escala 6x1. Ele alerta que a comissão especial que analisa a proposta precisa acelerar a votação da matéria original para que o plenário delibere sobre o tema.
27: Tadeu Venere critica a emenda ao texto que prevê compensação a empresas e pode ampliar a jornada para até 52 horas semanais. Ele argumenta que a pressão sobre o Congresso pode garantir mais tempo de descanso e melhor qualidade de vida para os trabalhadores brasileiros.
26: Luiz Carlos Raule, do Podemos do Paraná, questiona os efeitos da redução da jornada de trabalho sobre as micro e pequenas empresas. Ele alerta que mudanças nas regras trabalhistas precisam considerar os impactos sobre os empregadores e a geração de empregos.
27: Luiz Carlos Raule critica o desempenho econômico e social do Brasil nas últimas décadas e afirma que o país enfrenta dificuldades em indicadores como renda, emprego e segurança pública. O parlamentar também faz críticas à condução das políticas econômicas nacionais.
26: Heloísa Helena, da Rede do Rio de Janeiro, faz um apelo para que o Congresso derrube o veto ao projeto que permite o aproveitamento de trabalhadores concursados no setor elétrico após privatizações. Ela sustenta que esses profissionais possuem conhecimento estratégico para o funcionamento do sistema.
27: De acordo com Heloísa Helena, as privatizações no setor já causaram impactos negativos na Companhia Hidrelétrica do São Francisco. Ela pede que o governo libere a base aliada para garantir o direito dos trabalhadores de forma soberana.
26: Termina agora o jornal Câmara dos Deputados, com trabalhos técnicos de Everson Urani e a apresentação de Márcio Aquiles Sardi e Val Monteiro. Boa noite.
27: Você ouve as notícias do Tribunal de Contas da União. Boa noite.
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9: 9h55.
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Grandes sucessos que marcaram época estão no ar para matar saudade e colocar sua memória musical para cantar junto. Claro, tem presente para você participar aqui da programação da Mix do Baú da Mix. 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O baú começa agora com Police. O baú.

0: Noite de segunda-feira, comecinho de semana, e matando saudades desses clássicos da programação da Mix. 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

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Mix 10h42, Madonna Sorry aqui no Baú da Mix. A gente segue matando saudades nessa noite de segunda-feira aqui no Baú da Mix. 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

0: da Mix. Mix 11, um Morrissey e Suri Head fechando aqui o baú de hoje desta segunda-feira. Valeu todo mundo que participou, agora tá na hora da gente liberar aquele fone de ouvido Aiva, né? E quem tá levando é o Fabiano da Silva, final do fone 8565, parabéns Fabiano. Aguarde que a equipe da Mix vai entrar em contato com você, tá bom? Acabou aqui, ó.
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0: Mix 11.6, excelente fim de noite pra você de segunda-feira. Bora lá pra mais uma edição do Mix Acústico. Tá na hora de você dar uma relaxada no seu fim de noite. A Mix tem a trilha sonora perfeita pra isso.
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1: Mix 11:24, fechando o Mix Acústico de hoje com esse som que é bem legal, Dua Lipa, New Rules. Valeu todo mundo que participou. Você que tá ouvindo a Mix nesse momento, se liga que amanhã cedinho tem mais uma edição aqui na Mix do nosso Mix Acústico.
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0: Mix meia-noite 2, tá no ar o No Break. A partir de agora o play não para mais. 2 horas de música sem intervalos, sem enrolação e sem tirar você da vibe. Começou.
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da Mix, um No Break rolando. 2 horas de música direto aqui pela Rede Mix de rádio pra todo o país. Já estamos na madrugada de terça-feira. 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Tá chegando o dia do resultado. 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

0: break, 2 horas de música sem parar. Tamo na última hora. Vamos tocar pra você vários artistas bem legais. Se prepara aí pra ouvir Soulja Boys, também Google Dolls, Lara Larson, Zara Larson, Imagine Dragons. E o próximo agora tá chegando a banda aqui, Gorillaz, na Mix.
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0: Mix 1:22 aqui na Mix, a música não para. Imagine Dragons, Thunder, No Break, 2 horas de música sem parar. Se liga aí, ó, tá chegando o dia do resultado do prêmio do mês de maio aqui na Mix. 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Tá chegando o dia do resultado e você pode se dar bem aqui na Mix.
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1: Mix agora 6h26 e a Shakira junto com o Maluma Chantarre.
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3: Pergunta do Luciano de Foz do Iguaçu. Primo, perdi o controle. Minha fatura veio 4 mil e meu salário é 3 mil. O banco tá oferecendo pra eu pagar um mínimo de R$600. Se eu pagar o mínimo esse mês e apertar o cinto no próximo, eu me salvo.
4: Luciano, tem muita gente lascada com isso porque o cartão de crédito é fogo, meu. Você vai parcelando um monte de coisinha, aí no final do mês chega essa coisona que é uma fatura absurda que compromete todo o seu salário. E pagar o mínimo é uma armadilha, porque mesmo você pagando algum valor, no mês seguinte sua dívida vai estar maior ainda por causa dos juros absurdos, né, que são cobrados aqui no Brasil. Pagar o mínimo não resolve nada, só prolonga o problema e aumenta a dívida. Então, o ideal é você parar agora de usar o seu cartão de crédito e tentar duas coisas. A primeira é negociar com o banco para ver por quanto eles deixam você quitar essa dívida se você pagar à vista. É uma boa opção, mas você vai ter que ralar e fazer algum trabalho, renda extra, para levantar essa grana. E a segunda opção é você procurar um empréstimo com juros mais baixos e usar a grana desse empréstimo para quitar a dívida do cartão. Aí você fica só com a dívida do empréstimo, que tem juros bem menores, tá? E o mais importante é você estudar sobre educação financeira para não cometer esse erro de novo, tá? Meu canal existe justamente para te ajudar nisso, com centenas de aulas sempre de graça.
5: Se você tiver alguma dúvida, manda uma mensagem pra gente no WhatsApp da Mix, 11 98340 8000, e me segue nas redes sociais Primo Pobre no YouTube e @EduardoFeldberg no Instagram.

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2: 6:28.
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3: 7 horas.
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0: é bem impactante, certo? Bom, se a gente conseguir governar o nosso próprio mundo, já seria bom demais, fala aí. Esse é o título da primeira música do Bom desta manhã, mas em inglês. Everybody Wants to Rule the World, do Tears for Fears. 7:04 agora, bom dia.
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0: música no primeiro álbum em 1984, mas ela só foi fazer sucesso mesmo em 1988, quando o Titãs lançou um álbum ao vivo chamado Go Back, que era uma coletânea também, era exatamente a versão que a gente ouviu aqui. O Balda Mix continua, hein?
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3: Ah, uma ótima tarde pra você que tá aqui ligado na Mix. Eu sou o Oswaldir Stuck, da Mix FM Santos.
4: E aí, Brasil? Eu sou Tayana Keller, da Mix João Pessoa. E tô aqui pra anunciar a música que vai fechar o rolê de hoje. Houdini, Dua Lipa. I say I come, then I go.
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0: prêmio do mês da Mix, tá bom? O número é 11983408000. Boa sorte pra você. E o baú segue com Britney Spears.
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0: Little Pill. Enfim, deu aquele gostinho de quero mais, né? Ainda bem que esse não é o único baú dessa terça-feira.
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4: Projeto de lei quer instalar bebedouros multifuncionais em Ponta Grossa. A Câmara Municipal de Ponta Grossa aprovou o projeto de lei de autoria do vereador Júlio Killer, do PL, que prevê a instalação de bebedouros multifuncionais em praças e parques públicos. A iniciativa visa garantir hidratação e bem-estar aos frequentadores. De acordo com a proposta, os totens devem fornecer água potável gratuita nas opções natural, gelada e quente. Esta última voltada ao preparo de chás e chimarrão. Os equipamentos também terão estrutura adaptada para animais de estimação. Os dispositivos contarão com acessibilidade, mensagens educacionais sobre consumo consciente e um sistema de nebulização com brisa refrescante para amenizar o calor. O projeto prioriza a sustentabilidade, incentivando o uso da energia solar. A implantação poderá ocorrer via parcerias privadas, emendas ou execução direta. O autor sugere um projeto piloto em locais de grande movimento, como o Parque Ambiental, o Parque Monteiro Lobato, o Parque Linear e o Lago de Olarias.
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0: Eu sou Diego Barone, de olho aqui nas notificações do WhatsApp da Mix, esperando você pedir sua música que eu quero tocar aqui, hein? Então vai lá, 11 9 8340 8000. Grava o seu áudio dizendo o seu nome, a cidade que você mora e o som que você quer.
1: Olá, bom dia a todo mundo. Meu nome é Elinaldo, falo aqui de Manaus, Amazonas. Gostaria de pedir a música Calling Stars, da One Republic.
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0: esse é o número do Zap da Mix. Que vem agora, hein?
1: Bom dia, Mix. Aqui quem fala é o Felipe, da Ceilândia. Queria ouvir aquela pedrada dos anos 2000, Maibu. Isso aí, galera. Bom dia, bom dia.

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1: Opa, bom dia, meu nome é Jailson, sou da cidade de Foz do Iguaçu. Gostaria de escutar a música Expresso, da Sabine Carpenter. Muito obrigado, rádio muito boa.
0: Mandou bem aqui na escolha e um salve pra Foz do Iguaçu, cidade também sintonizada no melhor mix do Brasil, no Paraná, na Tríplice Fronteira. Bora então, vai um expressinho aí?
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0: Engraçado sim, porque é impossível não se identificar, e o longa capricha nas referências e situações. Tem um machismo exagerado de propósito para que a mensagem por trás seja mais forte, e de fato ela é muito bem construída. E apesar de alguns clichês inevitáveis, o roteiro tem um final bastante significativo e necessário. O filme Primeiras Damas é da Netflix. Me segue no Instagram para mais, @DiegoBaroneNoAr. Lá tem o link do canal Kryptonita no YouTube, onde eu apresento vários conteúdos desse universo.
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comédia que conta a história de um cara que não leva as mulheres a sério e a cada dia sai com uma diferente. Como ele é excêntrico, rico, se acha o bonitão e é líder na empresa onde trabalha, ele só quer saber mesmo de poder e diversão. Até que algo acontece do nada, a realidade muda e ele acorda em um mundo onde as mulheres estão no comando de tudo e literalmente nos papéis que antes eram dos homens. Desde os afazeres domésticos até líderes de grandes empresas,

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2: 8h26. 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
0: Mix agora 8h32, já estamos de volta com o Pede no Zap. É só mandar o seu áudio e dizer o som que você quer. 11 9 8

0: seu.
1: Olá, bom dia. Eu sou a Jaque Ferreira, aqui de Criciúma, do bairro Progresso. Gostaria muito de ouvir a música Ana Júlia com Los Hermanos e também quero oferecer em especial essa música para o meu esposo Tramontina. Dizer pra ele que eu amo muito ele, que nós é pra toda a vida, tá? Ninguém solta a mão de ninguém. Mas é além do infinito, além da morte. Te amo um monte de vida. Escuta essa música com bastante carinho, que eu sei que tu ama. Um bom dia pra nós.

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1: Mix agora 8h38 é o BTS Swim. Mix, pede no zap. Tem mais gente aqui participando. Eu fico de olho nas mensagens, nas notificações que não param de chegar aqui no 11 9 8340 8000. O zap da Mix, participa, tá? Um salve pra Fortaleza, no Ceará. Nosso ouvinte Marcos, ele tá trabalhando e ouvindo a Rádio Mix, como sempre.

0: também, viu? 11 98340 8000.
1: Alô, Rádio Mix, bom dia! Carlos Eduardo de Nova Iguaçu, Rio de Janeiro. Toca aí pra gente qualquer uma do Foo Fighter. Tamo junto!
0: No Rio de Janeiro, Carlos Eduardo, vamos voar alto então, já que você pediu qualquer uma do Foo Fighters, Learn It to Fly. 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

0: emoções, hein?
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4: 8h55.
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0: 9:26.
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0: Dessa vez é do ano de 2011.
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2: A Copa do Mundo de 2026 também marca uma virada de geração. Jogadores como Jude Bellingham, Lamine Yamal, Musiala e Vinícius Júnior chegam como protagonistas. A tendência é ver novas estrelas assumindo o palco e mudando o rumo das seleções. Porém, vamos falar a verdade, alguém duvida da capacidade dos tiozinhos Messi ou Cristiano Ronaldo? Olha, os coroas ainda batem um bolão, né?
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9: 11:31.
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0: Mix, eu sou do Vintage Culture, meu verão, faltando 5 pro meio-dia.
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2: Pergunta da Carolina, de São Paulo. Fui promovida. O meu salário dobrou de 2.000 para 4.000. A primeira coisa que eu fiz foi mudar para um apartamento mais caro, comprar um celular novo. Agora eu continuo sem dinheiro no final do mês. O que, que aconteceu comigo, hein?
3: Carolina, o problema é que você fez o que muita gente faz: subir o nível de vida com base no aumento do seu salário. E isso é um erro muito comum, porque independente de você ganhar 2.000, 3.000, 5.000, se você gasta tudo que ganha, vai continuar na mesma. Em vez de você usar o seu salário maior para aumentar o seu patrimônio, você só subiu o seu nível de vida, ou seja, seu salário dobrou, mas seu custo de vida também dobrou e você continua no 0 a 0, sem dinheiro no final do mês, tá? Você até evoluiu na sua renda, mas você tem que evoluir também no seu comportamento. Então vou te dar duas dicas. A primeira é que todo mês uma parte do seu salário tem que ser investido, isso é obrigatório para você montar patrimônio. E a segunda dica é: sempre que a sua renda aumentar, aumenta também seus investimentos. Então, se você quer subir seu nível de vida, suba proporcionalmente o tanto que você investe. Assim você vai curtir mais, vai poder gastar mais, mas ao mesmo tempo vai ter cada vez mais dinheiro, mais patrimônio e vai sempre continuar enriquecendo, mesmo com gastos mensais maiores. Quem aumenta o nível de vida na mesma proporção e velocidade que aumenta a renda, nunca sai do lugar. Então, independente do seu salário, viva sempre um degrau abaixo.
4: Se você tiver alguma dúvida, manda uma mensagem pra gente no WhatsApp da Mix, 11 98340 8000, e me segue nas redes sociais, Primo Pobre no YouTube e @ Eduardo Fieldberg no Instagram.
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6: Projeto de lei quer instalar bebedouros multifuncionais em Ponta Grossa. A Câmara Municipal de Ponta Grossa aprovou o projeto de lei de autoria do vereador Júlio Killer, do PL, que prevê a instalação de bebedouros multifuncionais em praças e parques públicos. A iniciativa visa garantir hidratação e bem-estar aos frequentadores. De acordo com a proposta, os totens devem fornecer água potável gratuita nas opções natural, gelada e quente. Esta última voltada ao preparo de chás e chimarrão. Os equipamentos também terão estrutura adaptada para animais de estimação. Os dispositivos contarão com acessibilidade, mensagens educacionais sobre consumo consciente e um sistema de nebulização com brisa refrescante para amenizar o calor. O projeto prioriza a sustentabilidade, incentivando o uso da energia solar. A implantação poderá ocorrer via parcerias privadas, emendas ou execução direta. O autor sugere um projeto piloto em locais de grande movimento, como o Parque Ambiental, o Parque Monteiro Lobato, o Parque Linear e o Lago de Olarias.
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0: Mix, meio-dia 27, Post Malone, Sunflower.
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2: Projeto de lei quer instalar bebedouros multifuncionais em Ponta Grossa. A Câmara Municipal de Ponta Grossa aprovou o projeto de lei de autoria do vereador Júlio Killer, do PL, que prevê a instalação de bebedouros multifuncionais em praças e parques públicos. A iniciativa visa garantir hidratação e bem-estar aos frequentadores. De acordo com a proposta, os totens devem fornecer água potável gratuita nas opções natural, gelada e quente. Esta última voltada ao preparo de chás e chimarrão. Os equipamentos também terão estrutura adaptada para animais de estimação. Os dispositivos contarão com acessibilidade, mensagens educacionais sobre consumo consciente e um sistema de nebulização com brisa refrescante para amenizar o calor. O projeto prioriza a sustentabilidade, incentivando o uso da energia solar. A implantação poderá ocorrer via parcerias privadas, emendas ou execução direta. O autor sugere um projeto piloto em locais de grande movimento, como o Parque Ambiental, o Parque Monteiro Lobato, o Parque Linear e o Lago de Olarias.
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7: 12:30.
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0: Bom, tem uma notícia aqui de música, mas essa aqui é pra se emocionar, tá? O cantor Niall Horan lançou um novo single. A música se chama...

0: 5 de junho, tá quase aí batendo na porta, né? 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
4: Mix. 1h43.
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0: Mix, faltando dois para as duas. For Jam, Last Kiss.
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18: 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I say I come and I go.
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1: Mix agora 12:26, Dr. Dre, Snoop Dogg com The Next Episode. Já já a gente volta com muito mais, segura aí.
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0: assim que tem que ser, né, gente? Estamos falando de Copa do Mundo, a maior competição de futebol do planeta. E ela tá chegando. 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
3: 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Projeto de lei quer instalar bebedouros multifuncionais em Ponta Grossa. A Câmara Municipal de Ponta Grossa aprovou o projeto de lei de autoria do vereador Júlio Killer, do PL, que prevê a instalação de bebedouros multifuncionais em praças e parques públicos. A iniciativa visa garantir hidratação e bem-estar aos frequentadores. De acordo com a proposta, os totens devem fornecer água potável gratuita nas opções natural, gelada e quente. Esta última voltada ao preparo de chás e chimarrão. Os equipamentos também terão estrutura adaptada para animais de estimação. Os dispositivos contarão com acessibilidade, mensagens educacionais sobre consumo consciente e um sistema de nebulização com brisa refrescante para amenizar o calor. O projeto prioriza a sustentabilidade, incentivando o uso da energia solar. A implantação poderá ocorrer via parcerias privadas, emendas ou execução direta. O autor sugere um projeto piloto em locais de grande movimento, como o Parque Ambiental, o Parque Monteiro Lobato, o Parque Linear e o Lago de Olarias.
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0: Mix, agora 2 para as 3, Got the Somebody That I Used to Know. Daqui a pouquinho a gente volta, tem muito mais, tem Super Mix.
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2: Pergunta da Yara, de Manaus. Olha, eu fiz uma dívida de 15 mil no cartão escondido do meu marido, comprando coisas pra casa e roupas. A bola de neve cresceu e eu não consigo mais pagar a fatura. Como é que eu conto isso pra ele sem acabar com o meu casamento?
3: Yara, vamos lá. Quitar essa dívida pode dar trabalho, mas a gente consegue resolver. Agora, quebra de confiança pode ser um problema bem maior. Tem um conceito chamado infidelidade financeira, que é quando o homem ou a mulher começa a esconder as coisas do cônjuge. Pode ser dívida escondida, gastos escondidos, dinheiro que você ganha e não conta. Eu sei que é chato, difícil, mas um relacionamento saudável tem que ter amor, respeito e confiança. E se você der espaço pra mentira, você pode perder essas 3 coisas entre vocês, tá? Minha sugestão, você vai sentar, conversar, dizer humildemente que errou e se preparar, porque é totalmente compreensível se o seu marido ficar nervoso. E seria a mesma coisa se fosse um marido escondendo algo da esposa. Cônjuge nenhum vai gostar de saber de uma bucha dessas. Então, baixa a bola, humildade, admite que você errou e se esforce pra reverter essa situação com renda extra e economia. Tenta chegar já com um plano pra tentar resolver isso, que inclua esforço de ambas as partes, vocês são um casal, mas principalmente da sua, que foi quem fez essa besteira aí, tá? Isso aí vai mostrar humildade e responsabilidade. E se você chegou a esse ponto por gastos descontrolados, você tem que estudar sobre mentalidade financeira, Yara, pra não errar mais nisso aí, tá? Coragem agora pode ser doloroso, mas vai evitar que o problema aumente ainda mais e acabe com a confiança entre vocês.
4: Se você tiver alguma dúvida, manda uma mensagem pra gente no WhatsApp da Mix, 11 98340 8000, e me segue nas redes sociais, Primo Pobre no YouTube e arroba Eduardo Fieldberg no Instagram.
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2: 3 e 1.
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1: Mix agora 3:06. 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
6: 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Projeto de lei quer instalar bebedouros multifuncionais em Ponta Grossa. A Câmara Municipal de Ponta Grossa aprovou o projeto de lei de autoria do vereador Júlio Killer, do PL, que prevê a instalação de bebedouros multifuncionais em praças e parques públicos. A iniciativa visa garantir hidratação e bem-estar aos frequentadores. De acordo com a proposta, os totens devem fornecer água potável gratuita nas opções natural, gelada e quente. Esta última voltada ao preparo de chás e chimarrão. Os equipamentos também terão estrutura adaptada para animais de estimação. Os dispositivos contarão com acessibilidade, mensagens educacionais sobre consumo consciente e um sistema de nebulização com brisa refrescante para amenizar o calor. O projeto prioriza a sustentabilidade, incentivando o uso da energia solar. A implantação poderá ocorrer via parcerias privadas, emendas ou execução direta. O autor sugere um projeto piloto em locais de grande movimento, como o Parque Ambiental, o Parque Monteiro Lobato, o Parque Linear e o Lago de Olarias.
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3: 13:59.
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1: E jogar na Cidade do México, olha, não é só futebol não, viu? É resistência. É que por lá a altitude pode impactar o desempenho dos jogadores e mudar completamente o ritmo da partida. É, não sei se você sabe, mas na Cidade do México a altitude chega a 2.250 metros. Ou seja, além do adversário, tem a natureza pegando pesado. É a Copa do Mundo trazendo desafios que vão muito além das quatro linhas. 2.250 metros. Haja preparo físico.
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3: 4:16.
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0: Mix agora 5 para as 5. Rolou aqui Vintage Culture com Meu Verão. Já já depois do intervalo, não sai daí não. Tá chegando aqui o Top Mix e as mais legais durante todo esse dia.
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2: Diego Barone de volta aqui na Rádio Mix com dica de uma série da Netflix que é dos mesmos produtores de Stranger Things. O nome dela é The Burrows, uma mistura de ficção científica com drama, onde o protagonista é Sam, um idoso rabugento que após perder a esposa, vai morar contra a sua vontade numa cidade feita especialmente para quem é aposentado. Um lugar perfeito, revolucionário, onde a pessoa não vai viver os seus últimos anos, e sim começar uma nova vida. Mas tem um mal rondando o lugar. Uma idosa morreu misteriosamente nas mãos de uma criatura, e o marido acha que sabe o que é, mas é taxado de louco. Enfim, esses acontecimentos mostrados logo no início do primeiro episódio até conseguem gerar uma curiosidade instantânea. Assim, eu gostei da série porque o roteiro e as ideias foram inspiradas em filmes de ficção científica dos anos 80. Os personagens, apesar de seguirem um modelo padrão de construção, são bem desenvolvidos, muito por causa do elenco extremamente talentoso. Mas a trama demora pra empolgar, tá? O começo é triste, deprimente e meio parado, mas não desista que melhora. A revelação do mistério é interessante e, no fim, todo aquele drama inicial é justificado. A série The Burrows é da Netflix. Me segue no Instagram para mais, @DiegoBaroneNoAr, e lá tem o link para o canal Kryptonita no YouTube, onde eu apresento vários conteúdos desse universo.
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5: 4:57. 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
1: News. Notícia de música, essa aqui causou polêmica, né? Tem muitas bandas e artistas que não gostam que o público fique usando o celular o tempo todo para gravar o show inteiro. Tem alguns artistas, inclusive, que pedem pros fãs desligarem o aparelho para curtir o show ao vivo, aquele momento. Mas na contramão de todo mundo, a Billie Eilish diz que não vê problema nenhum dos fãs filmarem os shows. A cantora confessou que quando ela ia aos shows e festivais, sempre ficava filmando tudo e depois ficava revendo os vídeos em casa. A Billie Eilish ainda revelou que a geração dela adora filmar tudo o tempo inteiro, mas também afirmou que as redes sociais têm um lado negativo que não pode ser ignorado. E aí, né? De qual lado você aí está? De que ponto de vista você acha que é legal filmar o show inteiro ou ficar ali e curtir aquele momento junto com o seu artista preferido? RadioMixFM.com.br, cola por lá para você ler essas e outras notícias. Cola por lá.
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0: 5h57.
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0: Vai ser tão boa. Cacô, boa noite, cara. Boa tarde, como preferirem, né, não, meu velho?
2: Agora que já é boa noite, que podemos, estou vendo aqui coisa. O skyline de São Paulo nos estúdios da Rádio Mix. Já escureceu, mas eu vou te falar, viu, Raiz? É. O couro comeu hoje no trânsito, hein?
0: Cara, tá difícil, né?
2: Tá difícil, mas agora minha presença tá mais aliviada, porque afinal de contas estamos aqui com pessoas sagradas.
0: Exatamente. Então é o seguinte: hoje o programa vai trazer um pouco da história do rock nacional que começou ali nos anos 90. As duas pessoas, os dois caras, os dois grandes artistas que estão aqui, eles têm muita história pra contar, fazem parte de uma das bandas mais queridas, e eu tava falando pra um deles o seguinte: tem um programa às 8 da noite que se chama O Pede no Zap, né?
2: Aham. Uhum.
0: Se fosse pelo ouvinte da Mix, todo dia eu tocaria uma música dessa banda, porque os ouvintes pedem demais, porque é uma banda que faz parte da vida do ouvinte da Mix, cara.
2: Posso ser suspeito pra falar?
0: Pode.
2: Pra mim tocava todo dia.
0: Cara...
2: Uma, duas, três, quatro, cinco vezes.
0: Mas não adianta, as letras do cara, né, do Alexandre... Eu já falei Alexandre pra ninguém, né, achar, porra, quem é? Cara, descreve ainda a vida de muita gente que é, né, que no caso é ouvinte da Mix. Ouvinte da Mix, essa banda é a cara da Mix, cara. Porque sem dúvida nenhuma nós tocamos muito essa banda.
2: Aliás, e uma das principais bandas do Mix Festival.
0: Cara,
2: vinha assim, abaixo.
0: Deixa eu te falar uma coisa aqui. A história, ela começou e ela continua sendo contada e cantada e tocada, mano. Você entendeu?
2: Lógico.
0: Porque quando a gente fala de Charlie Brown Jr., aí a galera já para e já fica e já arregala o olho, né? Então é com prazer muito grande que o quê, Conrado Grandino?
2: Recebemos aqui no estúdio nossos queridos, posso falar, amigos pessoais aqui.
3: Com certeza.
2: Marcão e Thiago Castanho. Charlie Brown Jr., sejam bem-vindos,
3: Roberto, demais estar com vocês aí, nossas.
0: Cara, Mix, arrepia, mano, arrepia porque vocês fazem parte da história dessa galera que ouve a Mix. A gente tá agora em rede nacional, né? E vocês com certeza viajaram o Brasil inteiro, vocês conhecem o Brasil inteiro.
4: A gente faz parte dessa história, mas a Mix faz parte da nossa história também. Então, assim, cara, muita gratidão pela rádio, muita gratidão por você, pelo Caco e todo mundo que curte. Eu acho que o Charlie Brown é uma banda que se renova, né? O público vai acabando se renovando, vão agregando mais pessoas que vão conhecendo a banda cada vez mais e sei lá, divulgando, né, o trabalho da banda. A banda tem mais de 10 discos, tem muitas músicas legais, tem músicas aí que não foram trabalhadas, mas que são muito importantes para pro grupo, né? Então, cara, tô muito feliz de estar aqui com vocês, muito bacana, velho.
0: Rapaziada, é o seguinte, isso aqui qualquer brasileiro conhece. Essa sonoridade, qualquer brasileiro conhece, irmão. Que gosta de rock, que gosta de boa música, não é, Conrado?
2: Com certeza.
0: É isso, cara. Então é o seguinte, música boa é o papo hoje. E aí a gente quer saber de você. Estamos aqui com o Thiago Castanho, com o Marcão Brito. E a pergunta pra você que tá ouvindo a Mix é a seguinte. Já manda áudio pro arroba Mix Tudo na Mix. E já chega aqui no nosso canal novo no YouTube, Conrado Grandino.
2: É só colar no YouTube e digitar arroba Mix Tudo na Mix, que você já vai ver o nosso canal aqui. É importante você se inscrever, ativar a notificação, porque a resenha agora, pra galera que também tá colando no canal da Rádio Mix, rola pelo Mix Tudo na Mix. Então, exato, cola com a gente aqui e não esquece de se inscrever e dessa moral pra gente, porque afinal de contas, tem muita resenha pra rolar, né, Raiz?
0: Queremos áudios, queremos você também. E aí, eu quero saber, como o Charlie Brown Jr. te marcou? Porque tem uma música que conta a história, então você deve ter uma música do Charlie Brown Jr. que conta alguma história de alguma passagem tua. A gente quer um áudio que você conte o que é que aconteceu, ou então você já foi em algum show da banda, como é que foi? Porque os shows são ainda inesquecíveis, né? Porque você começa a cantar do começo ao fim do show, todas as músicas. Mas a gente tá sabendo que o show que vem aí vai ser um pouco diferente, certo, rapaziada? A gente vai contar muita coisa hoje. Podemos?
4: Yes, podemos, yes. Devem.
0: Podemos. É que a gente já... Ó, então é o seguinte, a minha cota de falar hoje já foi. Porque eu já fiz a apresentação de vocês e agora a gente vai começar com uma música incrível, porque, ó, só os loucos...

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1: Mix, agora são 6:09, a resenha tá tão boa, então vem aqui pro youtube.com/@mixtudonamix. É, Marcão e Thiago, a gente tá aqui contando as histórias e o que foi que aconteceu, né, Caco, com o Charlie Brown, porque nós somos fãs da banda, né? Aí aquela pergunta, quando vocês olham pra trajetória do Charlie Brown Jr., qual o momento que vocês acham que define esse momento da banda? Cara, o Charlie Brown chegou pra ficar, mano. Porque eu lembro muito bem, ali no meio dos anos 90, do Quando Vai Comer.
2: Exatamente, porque a gente na verdade veio no primeiro disco, que é o Transpiração, muito bom, né, cara? Onde ali a gente tinha Coro Vai Comer, Tudo Que Ela Gosta, Proibida Pra Mim, Quinta-feira, Guime o Anel, tinha várias músicas
1: todas
2: ali.
1: Todas tocaram, né?
2: E cara, ali quando a gente veio com esse sucesso todo no primeiro disco, todo mundo perguntava como é que vai vir o segundo. E aí a gente, quando a gente tava falando desse lance da construção e da evolução, eu acho que isso a gente foi evoluindo já pra uma sonoridade diferente, mais madura no segundo disco, onde tem Te Levar, Zóio de Lula, Confisco, várias músicas legais que pintaram no segundo, e a banda foi amadurecendo cada vez mais. Eu acho que isso é muito legal.
3: Agora, tem uma coisa que eu até quero falar, que eu contei outro dia aqui, que era uma coisa meio louca que o NX via. A gente chegava, por exemplo, eram 14 músicas pra gravar, a gente chegava com 15, 16, pra tentar tirar ali umas duas da rebarba. Aí, chegava a Charlie Brown pra gravar. Ah, o Charlie Brown vai gravar. Ah, um disco é o quê, cara? Pela quantidade de músicas que eles trouxeram, dá pra ser triplo. Então, vocês chegavam com uma enxurrada de composições. É, e como é que era esse processo de chegar com tanta música e depois de definir quais seriam as músicas que fariam parte daquele trabalho?
4: Legal, legal, Cacô. Então, o Charlie Brown, ele foi uma banda que poderia dizer que sempre teve esse privilégio, assim, todo mundo da banda compunha obsessivamente, né, meu? Então tinha músicas do Thiago, tinha músicas minhas, Champignon, Chorão, todo mundo pelado, também batera dando ideias. Então isso somava pra gente chegar na hora de gravar um disco e ter uma demo com 30 músicas, por exemplo, e dessas a gente extraía ali o que a gente queria fazer e tal.
3: Mas é que era tão difícil tirar que chegava com 30, saía com 28 no disco.
4: É que
3: né?
4: É muito legal compor, né? É muito legal você poder fazer uma música, né, cara? Acho que o show, acho que é a coisa que eu mais gosto particularmente, mas acho que você criar uma música nova, uma canção nova, é muito legal também, né? A gente tinha essa pegada, a gente sempre gostou disso.
1: Rapaziada, então é assim, em cima disso que o Caco contou, cadê essas músicas? Cadê essas músicas?
3: Tem umas guardadinhas?
1: Porque assim, não são só apenas as que tem ali nos 10 discos que vocês fizeram.
4: Perfeito.
1: Deve ter muita música que não foi lançada. Ou também muitas músicas que estão nesses 10 trabalhos e que não foram tocadas e são tão legais quanto as
4: exato,
1: que tocaram.
4: Exato. E essa é uma vontade que a gente sempre teve, né, Thiago? Porque a gente sempre quis fazer um dia uma tour que tocasse não só os hits da banda, os clássicos da banda, mas também músicas que são ou lado B, mas que são músicas especiais também na vida de muita gente, ou músicas que poderiam ter se tornado até singles, entendeu? Então a gente tá trazendo essa pegada nessa nova turnê, né?
2: Então, essa nova turnê acústica, né? Com estreia agora, sábado, na Áudio, dia 30. Últimos ingressos aí, todo mundo quiser colar, vai ser demais.
1: Áudio em São Paulo.
2: Então, eu acho que assim, essa turnê é na Áudio, dia 30, pra gravar. É, a gente tá muito feliz, cara, com o resultado, porque a gente tá trazendo arranjos novos, a gente tá trazendo músicas que tinham potencial pra serem trabalhadas e não foram trabalhadas pela quantidade de canções que a gente tinha. Então, a gente tá pegando e fazendo arranjos novos com essas músicas, lógico, são clássicos, existem clássicos que a gente não pode deixar de tocar, mas tem muita surpresa legal, tem muita coisa legal assim da banda. Eu acho que é uma banda que trabalhou muito, tem muito disco, muita música boa, como você falou, cada disco que a gente fazia, tem alguma sobra assim, né, cara, eu acho que um dia a gente vai acabar lançando isso, mas eu acho que o que a gente pensa realmente hoje em dia é divulgar o trabalho da banda, é mostrar pro máximo de pessoas que a gente puder, e a gente vê como tá crescendo, a banda só cresce, cara.
1: Thiago,
2: é muito
1: a história
2: louco isso,
1: precisa
2: sabe?
1: Continuar sendo cantada, cara.
2: Então a gente vai em vários shows que a gente vê molecada de 11 anos, 10 anos, curtindo assim, que quando a banda tinha acabado, o cara não tinha nem nascido, então assim, pô, a gente fica muito feliz com isso, cara.
1: Cara, e aí, Caco, tem uma coisa, o projeto vai ser acústico?
4: Acústico.
1: E aí, meu, por que essa, né, por que essa sonoridade acústica? Então, tem ali os dois guitarristas e aí tem um vocalista. Conta aí como é que foi essa escolha e por que, além do acústico, um pouco também da história desse vocalista que vai representar ali a figura do Chorão, porque é muita responsa.
4: Total. O acústico é sempre legal, porque eu acho que ele mostra ali, tipo, a alma da canção, assim, né, cara? Que
3: como
4: é assim,
3: ela surge, como, muitas
4: como
3: vezes,
4: ela surge,
3: né?
4: Exatamente. A gente sempre tocou muito violão na turna, você tá ligado, né? No busão, com violão, em casa e tal. Então, o Charlie Brown teve muitas músicas que vieram com essa pegada acústica e depois foram pra guitarra, né, meu? E além daquelas que foram gravadas também no estúdio, de forma acústica. É legal levar isso pro público, é um show que tem momentos mais intimistas também, que onde prevalece esse lance do espírito da música, da canção. E a gente tá com vocal animal hoje, que é o Rafael Carleto, cara, que é um cara do Paraná, que eu tive a oportunidade de fazer umas gigs com ele, de tocar com ele há uns anos atrás. Então, quando surgiu uma oportunidade, né, pra botar um vocal no projeto, eu falei com o Thiago, a gente falou, cara, que da hora, não sei o que, a gente trouxe ele, tocou com ele e tal no estúdio, e foi fantástico, cara. É o que a gente queria, cara, aquela vibe Charlie Brown, uma energia muito legal, assim. Aí, cara, Rafa!
1: Energia. Abração. Cara. Essa energia aqui, a gente lembra, né? É história sendo contada, e agora de uma maneira acústica, irmão.
2: Acústico, a gente despido ali, na verdade, porque o acústico mostra realmente a essência da canção, né, cara? Então a banda sempre teve isso, realmente, de as músicas acabam saindo do violão, e sempre aquela coisa que eu falo também, se a música ela soa bem em voz e violão, quando você bota com a banda, a tendência é aumentar ainda o potencial dela, né?
1: Sim.
2: Então, eu acho que, cara, o clima tá muito legal. Eu acho que pela gente já ter essa facilidade, realmente, de sempre trabalhar com violão, sempre estar na estrada com violão, compor tudo no violão, né? A gente acaba compondo na guitarra, mas, cara, o violão é mais prático, né? Então, a gente tá com uma gig muito legal. Então, assim, Rafael Carleto na voz, Mascote, que é um cara que tocou comigo, e Felipe Costa, né? Baixo e batera. E eu e Marcão, né, cara? Que aqui, ó. Aqui conheço esse cara aqui desde 91, mano. E a gente tá, pô, tô muito feliz, eu tenho muito respeito por ele. É um cara que eu amo muito. A gente tá muito feliz de estar junto nessa. E contando a nossa história, contando a história do Chorão, do Champ, do Pelado. Um abração pro Pelado aí. E que é um cara que a gente tem cruzado direto. E a gente tem muito respeito pelo nosso legado. E a gente só vê o nosso legado aumentando também. Como foi importante pra galera. E como cada música do Charlie Brown Jr. também tocou pessoas e indivíduos diferentes em determinado momento da sua vida, entendeu?
1: Cara,
2: então, isso é muito legal, né,
1: disso,
2: cara?
1: Porque é muito importante. As letras, elas contam a história de quem tá ouvindo. E é por isso que tanta gente ainda pede, ainda bem, o Charlie Brown Jr., cara. Agora tem uma coisa, viu, Caco? Eu não sei se vocês vão conseguir, ou seja, se o novo vocalista, que o nome dele é...
2: Rafael Carleto.
1: O Rafael, ele vai conseguir cantar as músicas, porque as pessoas vão cantar todas as músicas.
3: É, tá? Muito alto, né? E tem uma coisa também que eu acho legal, Raiz, de lembrar, que assim... Eu acho que música começa com propósito, né?
1: Sim.
3: Então,
1: sim.
3: Tudo que você faz com aquele propósito, que você põe o coração na frente, tende a dar muito certo, como o Charlie Brown sempre deu muito
1: com
3: certo.
1: Certeza.
3: E nessa nova fase, né, nessa nova turnê que vocês estão levando, eu acho que tem também uma missão de levar pra pessoas, como o Thiago mencionou aqui. Pô, o garoto, mano, pequenininho lá, cantando as músicas. Pô, quando a banda tinha parado, ele não tinha nem nascido ainda. Vocês estão vendo realmente o Charlie Brown furando essa bolha de gerações?
4: É,
3: acontecendo?
4: De uma forma orgânica, né? Isso que é louco, né, cara? Porque a banda, o Charlie Brown é uma banda... Enfim, não tá lançando material novo, né, o tempo todo. Então, cara, tem uma galera que tá descobrindo a banda através do streaming de uma forma orgânica, né? Às vezes entra pra escutar algumas músicas e acaba descobrindo, visitando a discografia. Cara, a gente tá vendo isso no show. A gente faz uma enquete, né, Caco? Todo show a gente pergunta 70% da galera que tá vindo pela primeira vez no show, entendeu? Então isso é muito legal, cara.
2: Não, pra mais até. Às vezes você tem mais, né?
4: Em média, né? Mais ou menos. É. Porque tem a galera também da velha guarda que vai também.
3: Que leva os filhos também,
4: Leva os filhos,
3: né,
4: também.
2: A gente, na verdade, assim, nunca perde um fã, a gente só ganha.
1: Amém. Falando, então é o seguinte, você é ouvinte da Mix de todo o Brasil, conta pra gente aí como o Charlie Brown te marcou. Tem alguma música do Charlie Brown que faz parte da tua história? Conta essa história pra gente mandando áudio, queremos muitos áudios. Hoje é o teu dia de contar essa história, porque eu sei que você tem vontade, porque você pede a música aqui da Mix e você ama a banda. Então, @mixtudonamix no Instagram e vem pro YouTube, youtube.com/@mixtudonamix.
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1: Beleza, agora são 6h21, a resenha tá tão boa porque uma das bandas mais queridas do Brasil, os representantes, os donos da guitarra, cara, estão aqui hoje. A gente tá recebendo o Marcão Grito, o Marcão Brito e o Thiago Castanho, que são os guitarristas do Charlie Brown Jr. Os caras vão sair numa turnê. O primeiro show já vai rolar em São Paulo agora nessa semana, mas a gente vai falar sobre isso tudo aqui, beleza, rapaziada?
2: Opa. Bora.
1: Beleza? Pausa pra água aí, porque vocês estão falando demais e a gente já volta, tá bom?
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8: 6h23.
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0: já ouviu esse sinal, já sabe que são boas notícias vindo pra você, porque o seu dinheiro precisa ser bem tratado, né? 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E hoje a gente vai falar sobre imposto de renda, hein, gente? Prazo para entrega da declaração termina nessa sexta-feira. Quem enviar depois dessa data fica sujeito ao pagamento de multa. É quase 170 pilas se você não entregar até o dia 29, tá? E até 20% do imposto devido. Então fique esperto, esperta. Fabi Travaginho, boa noite. Você já entregou a sua declaração, Fabi?
1: Boa noite, Raiz. Já entreguei, já me livrei disso, viu? E justamente por causa da multa aí que você comentou, a gente sempre fala, mesmo você que tem dúvida no preenchimento, deve entregar a sua declaração, mesmo que ela esteja incompleta, até sexta-feira, tá? Uhum. Aí depois, se for necessário, aí você pode fazer a retificação. E uma coisa que pode ajudar bastante é usar a declaração pré-preenchida, que é uma opção disponível no programa da Receita Federal. Esse formato já importa automaticamente dados de fontes pagadoras, bancos e médicos, tá? Mas é recomendado, claro, checar se o preenchimento deve entregar a sua declaração, mesmo que ela esteja incompleta, até sexta-feira, tá? Uhum. Aí depois, se for necessário, aí você pode fazer a retificação. E uma coisa que pode ajudar bastante é usar a declaração pré-preenchida, que é uma opção disponível no programa da Receita Federal. Esse formato já importa automaticamente dados de fontes pagadoras, bancos...

0: pela fonte pagadora.
1: E sempre tem dúvidas, né, Fabi? Agora, você consegue numerar pra gente alguns erros comuns que as pessoas cometem no preenchimento da declaração?
0: Olha, Raiz, um erro comum é esquecer de declarar rendimentos de dependentes, tá? Como bolsas de estágio, pensões. Outra coisa que sempre acontece, outro erro, né, é com aluguel de imóveis. Tanto o locador quanto o locatário precisam declarar os mesmos valores, tá? Para não haver inconsistências. Se houver uma imobiliária intermediando o negócio, ela certamente já informou os valores e vai aparecer na declaração pré-preenchida.
1: Fabi, e aquela notícia que todo mundo adora. Quem tem imposto a restituir, começa a receber quando, hein?
0: Olha, Raiz, o primeiro lote já começa a ser pago no dia 29 de maio, sexta-feira. Os lotes seguintes caem no dia 30 de junho, 31 de julho e 28 de agosto. Quem tem imposto a restituir tem prioridade no recebimento se escolher receber via Pix, tá? Então, a nossa sugestão é que você informe a sua chave Pix cadastrada no PicPay e quando o lote for liberado, o dinheiro cai automaticamente na sua conta e já começa a render 102% do CDI.
1: Que boa notícia! Mas então é o seguinte, querido e querida, todos queridos, até sexta-feira, dia 29, até às 23h59, você pode declarar o seu imposto de renda sem receber multa. Falei tudo certinho, Fabi?
0: Pô,
1: obrigado, querida. Esclarecemos algumas dúvidas sobre imposto de renda, não é da sua conta. De volta amanhã. Beijo, Fabi.
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1: São 6h32, a resenha tá monstra e a gente quer muito você aqui mandando um áudio dizendo que música do Charlie Brown Jr. fez parte da sua história. Tem alguma história? Manda pra gente no Instagram, @mixtudonamix. Agora o Caco aqui tá fazendo várias resenhas porque tanto o NX quanto o Charlie Brown Jr. já se encontraram várias vezes e tem várias histórias de bastidores. Por favor, Caco.
2: Ó, essa história aqui que eu tava louco pra contar e aproveitando que estão meus dois mestres aqui comigo no estúdio, é o seguinte. Vocês estão ligados que nenhuma banda queria tocar depois do Charlie Brown. Você sabe disso, Thiago?
3: A gente ouviu falar dessa história aí.
2: Era um boato que rodava na boca pequena em volta do Charlie. Você sabia disso também, né, Marcão?
4: Ouviu alguém falar também
2: isso. Olha lá, também.
1: Por quê?
2: Porque era o seguinte. Quando o Charlie Brown tocava em qualquer festival, a energia era tão avassaladora. Assim, do começo até o final do show.
1: Sim.
2: Que quem tocava depois, irmão, ficava com a raspa do tacho. A galera praticamente falou: não aguento mais, não. Chega, acabou de rock por hoje. Charlie Brown já sugou tudo. Então a gente sabia, falou: cara, se for tocar depois do Charlie Brown, mano, você tem que estar no teu dia, tipo, cara, camisa 9, eu vou jogar, vou marcar 10 gols, mas tem que estar muito inspirado, porque senão os caras vão amassar.
1: Precisa manter lá em cima,
2: porque,
1: né, cara?
2: Era exatamente isso. Exatamente. Eles colocavam num grau tão alto de energia que pra você manter o público naquela mesma energia. Cara, era uma odisseia, era extremamente difícil, mas vocês ficaram sabendo disso.
3: É legal isso,
2: né?
3: Que você tá falando, porque eu acho que os festivais são grandes testes pros artistas, né? A gente, quando é que a gente começou a tocar, que botaram a gente realmente nos festivais, e a gente não tinha muita música, mas a gente sempre acaba vindo bem nesses festivais, né? A banda era muito boa ao vivo. Eu acho como vocês, quando o NX mesmo propriamente saiu, né? Vocês foram postos em vários festivais com bandas que tinham mais músicas que tinham virado que vocês e vocês iam bem também. Eu acho que é uma prova, né? Cada artista tem que passar realmente uma prova. Realmente, às vezes você tá tocando com um cara que tá mais virado que você, mas você pode fazer um show melhor que ele. Então, é muito louco isso, né, cara? Agora, são provas que a gente passa na vida ali.
2: E a gente esses aprende festivais, junto também.
3: A gente aprende junto, com certeza, mas são provas que a gente passa realmente de pegar furiosas ali, de festivais grandes, onde vários festivais a gente era colocado por último e a gente fala, pô, mas será que a galera vai esperar até o final realmente?
2: Você tinha dúvida.
3: E a gente nunca decepcionaram, gente.
2: Nunca decepcionaram, mas eu tenho certeza. É o seguinte, ó. A gente tem uma fila de áudios aqui, a galera tá querendo mandar pergunta, então bora ouvir, vamos nessa.
5: Boa noite, família Mix. Boa noite, Caco, Raiz. Meu, Charlie Brown Jr. pra mim é razão de muitas coisas. Foi por causa do Charlie Brown Jr. que eu comecei a andar de skate, tempo de escola. Então, ouço o Charlie Brown Jr. até hoje, principalmente o acústico. Pra mim é o melhor álbum, assim, sem falar e desprezar qualquer outro, mas o acústico pra mim sempre foi o melhor e sempre será. Infelizmente, o nosso querido Chorão, ele se foi, e no dia que ele morreu foi no dia do meu aniversário. E no dia que ele morreu, algumas pessoas mandaram mensagem pra mim perguntando como que eu tava. Eu fui lá pra Santos, mas Charlie Brown Jr., Chorão, Marginal Alado pra sempre. Valeu, Mix.
1: Valeu, querido. Valeu, é nóis. Olha só, cara, como faz parte da vida das pessoas.
2: Pois é. Faz parte do coração das pessoas, né?
3: A gente, na verdade, sente muita saudade, cara, assim, do Chorão. Chorão não era, pra gente, não era só o ídolo ali, aquele cara, porque a gente tinha um amor por ele, pelo Champignon. Era uma coisa de amizade, realmente, convivência, vários anos, né? A gente conviveu. Sim. A banda começou lá em 91 e tal, e a banda passou por várias formações diferentes, mas sempre, eu acho que o respeito sempre prevaleceu. Por isso que a nossa a volta do Marcão depois, junto com o Champignon em 2011, onde a gente fez uma turnê maravilhosa 2011 e 2012. Realmente a gente estava se preparando para lançar um novo disco com todo mundo, e isso aconteceu, pegou todo mundo desprevenido realmente, mas infelizmente aconteceu, cara. A vida é assim, a gente tem que se conformar, aceitar as perdas, e eu acho que fica um legado muito bonito, de muito trabalho, muito suor, muita verdade, que foi o que o Chorão e o Champignon fizeram.
1: A história continua sendo cantada, meu amigo. Bora.
2: Exatamente.
1: Lá pra áudio.
2: Ó, oh, inclusive.
6: Fala, galera, Mix Tudo.
2: Ah, tem áudio aí, vamos nessa.
6: Rogério Rocha de Indaiatuba falando aqui. Charlie Brown Jr. faz parte da minha história. Tem uma banda de tributo a Charlie Brown Jr. há 13 anos aqui, na região de Campinas, se chama La Plata. E a gente mantém o legado dos caras vivos também. De fã pra fã, né? A gente ama fazer o tributo e manter a mensagem do Chorão, do Thiago, do Marcão, do Champignon, do Graveto, do Pinguim, do Heitor, todos eles vivos. Isso aí.
0: Muito bom.
4: Isso que é legal, eu acho que o fã, ele perpetua o legado também, né, cara? Uma galera que tá aí levando, escutando, acessando a banda, entendeu? É, tocando. Isso tudo é muito legal, né? Um negócio que acontece naturalmente, a gente fica muito feliz com isso, cara.
2: Total.
4: Muito feliz.
2: E eles falaram também, pô, falaram do Heitor, falaram do Graveto, teve a Lena também. Enfim, sim, como vocês falaram, que tiveram várias formações, mas sempre foram pessoas que tinham muita proximidade com vocês, não só do lado musical, mas também do lado de lifestyle também, do lado de...
4: É, o Charlie Brown, ele teve 5 anos antes de lançar o primeiro álbum, uhum, né? Então a gente tinha uma amizade, a gente tinha toda essa história, né? Então, eu acho que é ali que a gente construiu os pilares, né? Que fizeram a banda dar certo, eu diria, né? Uhum. A gente aprendeu pelo menos o que a gente não deveria fazer, né?
1: Aconteceu, cara. Cara, tem muitos áudios aqui, então você que já mandou o seu áudio, fique esperto, esperta, porque já... Com certeza ele entra no ar. E também você que não mandou, e o Charlie Brown tem muito a ver com a tua vida, tem história, manda pra gente. @mix, tudo na Mix no Instagram. E agora tem...

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1: Agora são 6h42. Ó, a resenha tá boa, né, Thiago? Né, Marcão? Né, Caco? Tá
2: maravilhosa. Vambora.
1: A gente tá recebendo aqui o Charlie Brown Jr., que vai lançar um show maravilhoso. Podemos dizer, vai lançar um show? Vai, né, cara? Porque ele vai ser diferente, acústico. E a gente vai falar daqui a pouquinho sobre isso. Então, se você tem alguma história com o Charlie Brown Jr., alguma música fez parte da tua vida, algum momento, conta pra gente aqui, @mixtudonamix no Instagram. E também a gente tem o nosso YouTube, né, Caco? Explica aí.
3: É isso, ó, cola com a gente no youtube.com/@mixtudonamix, é o nosso canal oficial. Então, a galera que também tá acompanhando a gente aqui no Rádio Mix FM, pode pular pro @mixtudonamix, que aí a gente consegue interagir com vocês, né, não, Raiz?
1: Estamos te esperando.
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1: A história sendo cantada e contada hoje. A gente tá recebendo aqui o Marcão e o Thiago, que são os guitarristas do Charlie Brown Jr. Rapaziada, vamos falar sobre esse show, sobre esse projeto. E eu li uma carta do Dinho Ouro Preto falando sobre esse projeto. O Dinho é um cara muito especial na vida do Charlie Brown Jr., né?
17: Cara, o Dinho é um... né, eu, amigo, um grande amigo, um grande parceiro hoje, um grande parceiro musical que eu tenho. Né, quando o Charlie Brown acabou, foi um cara que eu me juntei muito com ele. E ele falou assim, cara, vamos começar a compor junto. É um cara que sempre deu muita força pra mim e pra banda, eu acho que sempre teve uma empatia muito grande, junto com o Chorão, com todo mundo, a gente sempre se juntava nos shows e tal, e o Dinho foi um cara que, cara, sempre respeitou muito a gente, foi um cara que escreveu o nosso release, você deve estar falando disso.
2: Exatamente.
17: Então, eu acho que...
2: é uma carta, cara, né, sabe
17: ele,
2: por quê?
17: Eu acho que dentro desse texto que ele faz, realmente, eu acho que ele sintetiza com muito respeito, mas com muita claridade, o que ele acha da banda, o que ele acha que a banda representa, tanto na parte sonora, quanto na parte da poesia, tanto na parte da relevância de tudo que a gente fez. E é um cara, é um grande parceiro, cara, um cara muito legal, uma pessoa que eu amo muito, de Ouro Preto.
2: Tem história pra contar, né?
3: Tem muita história.
2: Bora de áudio?
3: Bora.
2: Oi, boa noite.
9: Boa noite, Raiz, boa noite, Caco.
2: E aí?
9: Boa noite. Vocês estão com a banda da minha vida no estúdio hoje. Charlie Brown Jr. Verdade. Tudo que acontece de bom na minha vida, a primeira música que eu coloco pra ouvir é de Charlie Brown Jr. E principalmente, Como Tudo Deve Ser. Eu ainda vou tatuar ainda a frase: vamos viver nossos sonhos, temos tão pouco tempo.
13: Que demais, logo, logo, essa música é muito especial.
9: Pô. É isso, um grande abraço a vocês. Valeu. E também ao Thiago e ao Marcão, que fazem parte da minha história, da minha vida.
2: Ó, que lindo,
13: que
2: cara.
13: Que legal, que sensacional. Pô, esse é o maior presente que a gente pode ter do universo, cara, poder sentir essa energia positiva, sentir esse carinho dos fãs, sentir a mesma vibe de quem já foi no show do Charlie Brown antes, tá indo hoje, cara, e a gente sente essa mesma vibe. É demais isso,
2: cara.
13: Tem
2: muita história ainda pra vocês fazerem nos próximos anos e tocarem. Vocês estão preparados pra isso?
17: A gente tá afim, sim. A gente tá afim de continuar. Eu acho que motiva muito a gente, cara. Acho que a gente, quando a gente sai pra tocar, eu e o Marco, assim, é muito especial, porque existe... Quando eu olho pro lado e vejo o Marcão, assim, eu sinto uma nostalgia, assim, de um cara que eu conheço há muitos anos e é um parceiro de confiança, assim, sabe? A gente já fez muita coisa junto, e eu acho que quando a gente tá junto ali no palco, parece que eu me sinto bastante em casa. Tenho saudade das pessoas que já foram, mas eu sinto realmente, eu tô muito com muita felicidade de estar do lado do Marcão no palco. Pô, e ver a resposta do público ali com a gente. E, cara, essa turnê vai ser muito legal, dia 30 de maio na Audio Club.
13: Noite
17: vai
13: histórica.
17: Noites, últimos ingressos, hein? Dando um salve pra galera.
13: Aproveitem, galera.
17: Se não comprar logo, vai acabar.
2: Ó, Brasil, e calma aí, que os caras vão viajar pelo Brasil inteiro com esse projeto acústico, tá?
3: É isso. Ó, e a galera também tá chegando aqui, ó. Aliás, já que a gente tá falando de show, vamos falar de datas? Pra passar, porque a gente tá ouvindo aqui com o Brasil inteiro.
17: Manda lá, manda lá.
3: Olha só. A gente tem agora dia 30 de maio em São Paulo, na Áudio. Dia 6 de junho em Laje, Santa Catarina. 25 de julho no Rio de Janeiro, ali na capital mesmo. Dia 1º de agosto em Ribeirão Preto, em São Paulo. Dia 15 de agosto, Boa Vista, Roraima. E muitas mais datas aí estão sendo anunciadas. E a galera consegue acompanhar aonde, Marcão?
13: Perfeito, Cacô. Então a galera pode acessar o Instagram cbjr.tiago e Marcão. Lá você fica por dentro de tudo que está rolando, as datas da turnê e tudo mais.
2: Repita, por favor.
13: cbjr.tiago e Marcão.
2: Tiago é com TH ou com
13: Thiago?
2: Thiago
13: com TH.
2: Thiago então, com TH. Thiago com TH e Marcão. Isso. Manda lá, cara. Tá. Tem tanto áudio chegando aqui. Nossa.
3: Então, bora ouvir.
2: Bora ouvir.
16: Boa noite, galera. Aqui é o Rafa de São José dos Campos. Pô, que quanta honra ver os integrantes do Charlie Brown aí. A minha história do Charlie Brown foi muito, muito, muito louca, velho. Curti vários shows, acho que 5 ou 6. Inclusive, fui no penúltimo show deles em Caraguatatuba, né? Que foi um show que era entrada gratuita, um quilo de alimento. Puta, foi bem marcante porque foi em janeiro, dia 19 de janeiro. E depois, quando foi em março, aconteceu a fatalidade com o nosso querido Chorão. Inclusive, tem uma tatuagem escrito Só os Loucos Sabem. Fanzaço, tem camiseta, tem a discografia completa de vocês aí. Um forte abraço. Vocês são, porra,
3: boa demais.
16: São os ícones da nossa pop brasileira aí. Um abraço.
2: Cara, se você puder, vai no show do acústico. Você baixa ao máximo.
3: Com certeza.
2: Tem mais áudio? Vamos lá.
3: Bora.
18: Boa noite, pessoal da Mix. Meu nome é Larissa, sou de Belo Horizonte. Eu conheci o Charlie Brown graças a uma promoção da Coca-Cola que teve na época, né? Que a gente trocava os lacres, né? Do refrigerante por brindes. E nessas eu ganhei um CDzinho da Coca-Cola que vinha com a música Só Por Uma Noite. E foi assim que eu conheci o Charlie Brown. Na época, se eu não me engano, eu tinha uns 7 anos.
13: Caraca.
18: E dia 30 eu tô indo aí pra São Paulo só pra assistir o show de vocês. Muito obrigada.
13: Que legal.
18: Até sábado.
13: Meu obrigado, meu. Que legal.
2: Incrível,
13: que você vai,
2: cara.
13: Sábado vai ser demais.
17: Você vê que vibe legal? A molecada é demais, cara. É muito carinho, é muito amor, cara, envolvido. Dia 30 de maio na Audio Club. Charlie Brown Jr. Acústico.
13: Você vê essa parada transcende, né? Sei lá, cara. Eu acho que quem faz o show é a galera, né, velho?
3: Sempre.
13: É, então a gente tá ali só pra tocar o terror, né?
3: A gente é o isqueiro, a galera é o combustível. É.
2: Cara, demorou então, manda combustível, seu áudio aqui pro @mixtudo na Mix no Instagram.
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1: Mix, agora faltam 4 minutos para 7 da noite. Jack Johnson aqui no Melhor Mix do Brasil e trazendo o Thiago e Marcão, os guitarristas do Charlie Brown Jr., contando histórias e que fazem parte da história de você, ouvinte da Mix, que tá ouvindo, né? E aí, Caco, o Caco! E a galera aqui só contando histórias dos bastidores. Eu disse que tem que ter um livro, né, Caco?
2: Tem que ter um livro. É que a gente avisa a galera vacila de não colar com a gente na live, porque aqui teve histórias de bastidores que a gente não pode contar no ar, né, não, Thiago?
3: As pessoas não estão preparadas ainda pra gente contar todas essas histórias, né?
4: E tanta gente sabe. Tem tanta gente contando tanta história também, né? Não, porque eu conheci os caras. Não, porque eu não era amigo do Chorão e tal.
2: Você conhece os primos, amigos.
4: Putz, cara.
2: Temos áudios, Yasi. Vamos nessa.
5: Oi, meninos. Eu sou a Thaís. Eu tenho 41 anos e eu queria dizer que a minha história com o Charlie Brown começou quando eu tinha 11, 12 anos.
1: Olha isso, cara.
5: Eu era maluca demais por vocês. Eu e minha prima era daquelas que ficava colada na grade, que ficava plantada na porta do camarim pós-show pra tentar uma foto, pra tentar um autógrafo. Vocês formaram a nossa personalidade, a nossa visão de vida. O Charlie Brown, ele tá na minha vida até hoje. A minha música favorita é Pontos Indestrutíveis, eu tenho o trecho dela tatuado no meu braço. E quando eu pus na Mix hoje, ouvi a voz do Thiago, me emocionei, porque de verdade vocês fizeram parte da minha vida, fazem ainda, e eu queria agradecer por vocês serem tão grandiosos e estarem com a gente até hoje e ter tocado Charlie Brown, cara, olha, é muita alegria ver que vocês estão dando continuidade a um legado que é gigante, cara, gigante. Eu sou mãe, hoje meu filho de 19 anos é fã e obrigada. É só isso,
2: cara,
5: que eu
2: queria
5: dizer.
4: Eu fiquei emocionado agora, cara.
1: Eu também.
4: Maravilhoso. Foi aquilo que eu te falei, Raiz. A gente não perde fã, a gente só ganha. Eu acho que a mensagem dessa menina passa muito isso. Fiquei até emocionado também, com cara. Isso, cara. Muito legal, cara. Muito legal esse carinho, esse amor, sabe? De saber que a gente tá fazendo diferença na vida das pessoas, que a gente, em determinado momento, ou por a pessoa passou por algum momento triste ou feliz e tem aquela música como uma força naquele momento. Eu lembro que uma vez eu tava chorando no aeroporto, cara, e veio a gente tava na saída do aeroporto e veio um cara falar com a gente assim e fala, cara, a gente tava em São Paulo e ele falou assim, cara, eu trabalho no Rio de Janeiro, mas todo dia eu volto pra São Paulo e minha mulher vem me pegar no aeroporto e eu sempre peço pra ela por lutar pelo que é meu, então todo dia que a mulher do cara ia pegar ele no aeroporto, ela já entrava no carro e tinha Lutar pelo que é meu tocando, já era, virou meio que pro cara um ritual,
1: isso, cara.
4: Então acho que o Charlie Brown e as canções da banda, acho que tiveram essa
1: é um combustível,
4: essa
1: é um combustível
4: de você, de marcar a vida da pessoa realmente, né? Então, nossa, eu passei, cara, sei lá, eu perdi meu pai e aquela música tal me deu uma força, então, pô, a mensagem dela aí, pô, me deu muita emoção assim, e acho que são coisas assim, realmente, que fazem eu e o Marcão continuar, e a gente continuar fazendo o que a gente tá fazendo, né, Marcão? É isso, né?
3: Com certeza, meu irmão, é muito especial poder escutar essas histórias e aquilo, cara, a música se mistura, se confunde, né, com histórias de vidas, né, de pessoas, cara, e a vida é isso, eu acho que é o que a gente tem mais valioso na vida, é isso, né, cara? São as experiências, né? Essas coisas todas.
2: As histórias, as pessoas que a gente conquista durante o caminho. Agora, já que a gente tá chegando no final, e pra emocionar ainda mais a galera que eu tenho certeza que tá escutando a gente no Brasil inteiro, Raiz, vamos passar as datas de shows dessa turnê?
1: Gente, é o seguinte, ó, Thiago Castanho e Marcão, Charlie Brown Jr. Acústico, a estreia dessa turnê vai rolar dia 30 de maio agora, aqui em São Paulo, na Áudio. Os ingressos já estão acabando, então você que tem o Charlie Brown, que faz parte da tua vida, você não pode perder, tá? No palco, o Thiago Castanho e o Marcão são acompanhados pelo mascote do baixo, Rafael Carleto nos vocais, que é um talento, e o Felipe Costa na batera. Próximas datas, Caio.
2: Dia 6 de junho em Lages, em Santa Catarina, 25 de julho, Rio de Janeiro, capital. Dia 1º de agosto, Ribeirão, interior de São Paulo. Dia 15 de agosto, Boa Vista, em Roraima.
1: Rapaz.
2: E as datas vão continuar ali sendo publicadas no Instagram de vocês. Qual é o Instagram?
3: cbjr.thiago com TH e Marcão, tá? cbjr.thiago e Marcão.
1: Cara, demorou então. Roraima. Você sabe
4: eu falei pra você que a gente vai longe.
1: Vai longe. Vai muito longe. Vai ainda longe. Bem. Obrigado, Jesus do Rock and Roll. Continue assim. Rapaziada, é um prazer imenso, é uma honra. Vocês fazem parte da história, cara, do rock desse país. E vocês viram aqui, porque tem muito mais áudios aqui, mas as pessoas que estão ouvindo, elas têm vocês no coração e tatuado também no corpo, né? Aí de alguma maneira.
3: Pô, Raiz, queria agradecer vocês, pô, Caco, todos vocês da Mix, cara, aqui, tarde especial. Pô, vai ser demais. Aproveitar pra convidar todo mundo de novo aí pra sabadão, dia 30, na áudio, estreia da nossa turnê acústica, né? Charlie Brown. E é isso aí, né, Tiagão? Vai ser maravilhoso.
4: Raiz, você sabe, né, cara, a relevância que você tem na nossa carreira.
3: Primeiro que tocou a nossa música no rádio.
4: Né? Cara, que tocou a gente, realmente. Senti aquela emoção naquele momento. Sempre que eu te vejo, eu lembro daquela época lá de 97, você sempre tratou a gente com muito carinho, com muito respeito. Caco, NX, brother, guerreiro do rock.
2: Sempre.
4: E, cara, muito grato pela Mix, pelo trabalho que vocês fazem com a música, pelo respeito que vocês têm com os artistas e pela história que vocês estão contando. E muito obrigado por tudo, cara. De verdade. E pela mensagem da galera com a gente, pelo carinho.
3: Obrigado a todo mundo aí que participou.
4: E, muito incrível, legal, né, muito cara? Legal. Tô muito feliz. Fizeram o tiozão feliz hoje.
1: E pra acompanhar vocês nas redes sociais:
4: CBJR, Thiago com TH e Marcão.
1: E o nosso cara.
2: Ah,
1: o cara aqui que tem história também com vocês, que é o nosso parceiro.
2: Você quer ouvir umas piadas tiozão ali, uns cortes? Você cola. Só tô soltando piada tiozão, fiz 40, né, meu? Agora tem que virar nesse flow aí. Arroba Caco Grandino no TikTok e no Instagram, pra me seguir é facinho. E pra te seguir, Raiz.
1: Arroba Roberto Raiz, Raiz H-A-I-S. E o nosso Caco querido, arroba Mix Tudo na Mix, Thiago Marcão. Charlie Brown Forever, cara, obrigado mais uma
4: obrigado,
1: vez.
4: Obrigado, irmão. Tamo junto.
1: Valeu, Raiz. Tamo junto.
3: Valeu, Mix.
1: De volta amanhã às 18h. 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

0: são 7h36, ou Maneva com um cover de respeito pra música do Leone. Garotos 2, e aí, gente boa, tudo certinho? A gente pode fazer essa terça-feira muito melhor. Daqui a pouquinho, às 8 da noite, pede no zap. Vamos tocar o seu som? Coloca aí essa música bacana na programação da Mix. Manda aquela mensagem de voz bonitinha, rapidinho, dizendo o teu nome, de onde você tá ouvindo o melhor mix do Brasil e esse som pra gente ganhar a noite de terça-feira. Nosso número, ó, é o 11 983 408 mil. Tá com o celular na mão? Mensagem de voz, rapidinha. Todas as músicas que rolarem entre 8 e 9 são as músicas que vão chegar no zap da Mix. Então já coloca o teu som. Posso contar contigo? Vou até repetir o número: 11 983 408 mil. E por esse número também, hoje você vai colocar o dedo na sorte, porque a gente tem uma caixa de som speaker da Aiva. 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Bora levar essa caixa de som, tá precisando, né? E quem nunca? 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

0: fazendo a nossa noite de terça-feira melhor e pode ficar muito mais. Demorou pra você mandar o áudio? Não espera não. Daqui a pouquinho vai enrolar mais uma edição do Pede no Zap. Aquela mensagem de voz, eu quero saber quem é você, qual o seu nome, de onde você tá ouvindo a Mix. E esse som pra gente ouvir daqui a pouquinho, 11 983 408 mil, é o Zap da Mix. Aliás, foi pra onde o Adonis Costa, que tem o final do telefone 0727, mandou o nome, mais a hashtag caixa de som. Rapaz, você levou uma caixa de som speaker da Aiva, presente nota 1 milhão. Que presentão, viu, Adonis? Parabéns. Aguarda aí que a equipe de promoção da Mix vai entrar em contato contigo.
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2: 7h58. 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
0: Boa noite, todos queridos. Programa feito pelo melhor ouvinte do Brasil. É você, ouvinte da Mix. Brigadão pela companhia. E a partir desse momento é tu que manda, né? Todas as músicas que a gente ouvir são as que vão chegar pelo nosso zap. É o 11 983 408 mil. Que responsabilidade. Bora colocar o seu som na programação da Mix. Manda ver aqui.
2: Boa noite, Rádio Mix. Marcos Oliveira falando. Sou motorista de aplicativo aqui. Opa. Na cidade de Guaxupé, Minas Gerais. Toca pra gente I'm God, David Guetta. Valeu.
0: Opa, Marcão representando todos os companheiros, os amigos, os motoristas por aplicativo e taxistas que estão dando uma carona pra Mix. Vocês são cinco estrelas.
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0: agora aqui na Mix, quem decide é você. Faz a programação. Manda um áudio aqui pedindo aquela música bacaníssima. 11 983 408 mil. Faça como o Marco Aurélio, ele mora em Porto Alegre, tá com a gente agora. Obrigado, Marcão. Uma ótima noite pra você também. Adriana tá na Vila Matilde, Zona Leste de São Paulo. O Lucas tá na cidade de Batatais. E você, me conta, da onde?
1: Salve, Rádio Mix.
0: E aí?
1: Boa noite, aqui é o Júlio, motorista de aplicativo da cidade de Barueri. Eu queria ouvir uma do Rei do Pop aí. Tamo junto sempre aí, Rádio Mix.
0: Recebe e obrigado pela carona.
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0: tudo que vai e volta, viu?
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0: Faz bonito aqui. Deixa eu te fazer uma pergunta. Você é daquelas pessoas que de repente, quando acorda de manhãzinha, acorda com uma música na cabeça, começa cantando e não sabe por quê, né? Geralmente é uma música que você gosta, que você curte. Quer pedir essa música? Facinho demais. Mensagem de voz aqui no 11 98340 8000. Não esqueça de falar o teu nome, também de onde você tá ouvindo a Mix, tá bom? E o nome da música. Ó, mandar um beijo aqui pra Raquel. Ela é de São Caetano, tá todo dia com a gente. Falou de manhã, de tarde, de noite. Um beijo pra você, Raquel. O Paulo Braz está em Juiz de Fora. E você, me conta.
2: Fala, galera da Mix. Me chamo José Augusto. Queria pedir pra vocês a música do Guns, Patience. Toca aí. Valeu.
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1: São 8h25, pronto, rolou Guns N' Roses. E qual é a sua preferida? Ficou com vontade de pedir uma música na Mix? Não passa vontade, só manda um áudio. 11 983 408 mil, apareça.
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2: Diego Baroni por aqui, falando do novo filme da saga Star Wars, que já estreou nos cinemas, o Mandaloriano e Grogu, continuação da série The Mandalorian, sucesso no streaming. Nessa nova história, o Mando, um caçador de recompensas, junto com seu inseparável companheiro Grogu, o queridíssimo Baby Yoda, precisa resgatar uma criatura que faz parte de uma raça perigosa de gangsters espaciais para conseguir informações para a Nova República, que ainda está derrotando os últimos resquícios do Império. Então, eu gostei do filme, apesar do roteiro não ser lá muito criativo. A ação é incrível, principalmente as cenas com naves. Agora, o filme empolga até a metade. Aí chega num ponto que parece que tá no fim já, dando a impressão que acabou um episódio da série e vai começar o outro. Mas após uma sequência emocionante, o longa ganha fôlego e entrega um final bom, digno de Star Wars, mas sem muito lugar pra ir, sabe? Poucas referências e sem pontas soltas. Assim, eu acredito que você só vai curtir mesmo se tiver familiaridade com esse universo. Mas se você tá com vontade de assistir só por causa do Baby Yoda, vai com tudo, porque ele não vai te decepcionar. O filme O Mandaloriano e Grogu está nos cinemas. Me segue no Instagram para mais, @DiegoBaroniNoAr. Lá tem o link do canal Kryptonita no YouTube, onde eu apresento vários conteúdos da cultura pop.

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5: Oi, Rádio Mix.
4: Oi.
5: Meu nome é Sancho, eu tenho 9 anos e eu queria dizer pra você tocar a música Ofélia da Taylor Swift.
4: Tá bom, vamos ouvir.
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2: É, tem gente romântica pedindo músicas românticas, mas tem gente também que pede a porrada, ou enfim, é a sua música preferida. Põe aí a sua música aqui na programação da Mix, mandando um áudio, dizendo quem é você, de onde você tá ouvindo o melhor mix do Brasil, me conta nesse check-in, e esse som bacana pra todo mundo ficar feliz, tá? É o 11 983 408 mil. Na outra entrada eu falei mix tudo pra baixinhos. Não, gente, é o pede no zap pra baixinhos, e temos aqui mais uma representante da fofura. Oh.
3: Oi, galera da Mix.
2: Oi.
3: Aqui é a Manu de Taboão da Serra. Boa noite. Eu pode tocar a música Waka Waka da Shakira. Claro. Eu adoro.
2: Beijo, Manu.
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0: abração aqui pro Wagner, ele tá em Itamuji, Minas Gerais. O Pérez tá na Fazenda Rio Grande. E você, de onde? Pra ouvir uma música, bora!
1: Olá, boa noite, boa. Sou Bruno Almeida, de Atibaia, São Paulo. Gostaria de ouvir Backstreet Boys.
0: Boa, boa.

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1: Mix, falta um minuto para as 9 da noite, fazendo check-out. Que sonzeira. One Republic, Counting Stars. E amanhã, pra gente abrir o programa na quarta-feira. Pode ser o seu som, né? Aliás, tem que ser. Então já manda aquela mensagem de voz aqui pro nosso Zap. Não esqueça de falar o teu nome, de onde você tá ouvindo a Mix e esse som pra gente ganhar a noite. Bora? 11 983 408 1000. Amanhã às 8 da noite, tô aqui esperando.
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0: no ar a Voz do Brasil. As notícias do governo federal que movimentaram o país no dia de hoje.
1: Olá, boa noite.
2: Boa noite para você que nos acompanha em todo o país.
1: Terça-feira, 26 de maio de 2026.
2: Vamos ao destaque do dia: qualidade de vida.
1: Brasil alcança pela primeira vez patamar mais elevado do índice de desenvolvimento humano.
2: Estudo das Nações Unidas aponta que a educação foi o que mais impulsionou o crescimento. Luana Kalim.
3: Na escala que vai de 0 a 1, o país saiu de 0,744 em 2012 para 0,805 em 2024, alcançando o patamar de muito alto desenvolvimento humano.
1: Destaque também para o Bolsa Família, que além da transferência de renda, exige frequência escolar mínima de crianças e adolescentes.
2: Sobre o assunto, vamos conversar ao vivo com o ministro do Desenvolvimento e Assistência Social, Família e Combate à Fome, Wellington Dias.
1: E ainda Minha Casa Minha Vida.
2: Presidente Lula entrega mais de 500 unidades habitacionais a famílias que vivem em Manaus.
1: Residencial conta com bibliotecas, duas churrasqueiras, centro comunitário, espaços comerciais e quadra poliesportiva.
4: Vamos contratar até o final desse ano 3 milhões de casas para o povo brasileiro.
2: Hoje, na apresentação da Voz do Brasil, Luciana Vasconcelos e Luciano Seixas.
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2: Pela primeira vez, o Brasil atingiu a classificação IDH muito alto na classificação das Nações Unidas.
1: O Índice de Desenvolvimento Humano mede a qualidade de vida da população.
2: Segundo o estudo, políticas como Bolsa Família colaboraram neste avanço.
3: O desenvolvimento humano no Brasil alcançou o maior nível da história. Segundo o radar IDHM 2024, divulgado pelo Programa das Nações Unidas para o Desenvolvimento. Na escala que vai de 0 a 1, o país saiu de 0,744 em 2012 para 0,805 em 2024, alcançando o patamar de muito alto desenvolvimento humano. O indicador leva em conta três pilares: educação, renda e expectativa de vida. A educação foi a área que mais avançou. Saltou de 0,679 em 2012 para 0,798 em 2024. O estudo aponta que políticas públicas de transferência de renda, como Bolsa Família, ajudaram a reduzir o trabalho infantil e aumentar a permanência de crianças e adolescentes na escola. Uma realidade próxima da vivida pelo estudante Gabriele Natanael Gomes. Foi o Bolsa Família que permitiu com que ela e os irmãos frequentassem a escola.
5: Meu pai, ele é marceneiro, minha mãe é auxiliar de serviços gerais. Eles sempre trabalharam bastante com a ajuda desse auxílio, dando suporte a mim e aos meus irmãos matriculados na escola, sendo acompanhados ali nos postos de saúde. Eles conseguiram ter mais segurança para trabalhar tranquilos.
3: Em 2012, com a melhoria de renda, a família deixou o Bolsa Família. O pai de Gabriele, o marceneiro Vilmar Manuel Gomes, diz que o cartão do benefício ficou guardado de lembrança.
6: Quando eu comecei a ter a vida melhor, as condições melhor, aí que eu não precisei mais, aí eu fiquei muito feliz de saber que eu não precisei mais. Essa ajuda já ia passar para outra pessoa.
3: Os dados mostram também redução das desigualdades raciais. Nos últimos 13 anos, o desenvolvimento humano da população negra cresceu em ritmo quase 2 vezes maior que o da população branca. Mesmo assim,